0: norte e fortalecendo o escoamento de grãos, fertilizantes, combustíveis, cimento e minério. Reportagem Graziele Bezerra.
1: E hoje o presidente Lula esteve em Luiz Gomes, no Rio Grande do Norte, para inaugurar o túnel Major Salles, uma das obras mais importantes do ramal do Apodi, que vai levar água ao oeste do Rio Grande do Norte e reforçar a segurança hídrica da região.
2: O ramal do Apodi vai beneficiar cerca de 750 mil pessoas em 54 municípios dos estados do Rio Grande do Norte, Paraíba e Ceará.
3: Com 6,5 km de extensão, o túnel Major Salles vence o trecho mais complexo do ramal do Apodi e faz a ligação entre a Paraíba e o Rio Grande do Norte. A estrutura recebeu investimentos de mais de 85 milhões de reais e terá capacidade para transportar até 20 metros cúbicos de água por segundo. O ramal faz parte do projeto de integração do Rio São Francisco e, quando concluído, vai beneficiar cerca de 750 mil pessoas em 54 municípios do Rio Grande do Norte, Paraíba e Ceará. Uma obra complexa que vai levar água e desenvolvimento para a região, disse o ministro da Integração e do Desenvolvimento Regional, Valdez Góes.
4: O ramal do Apodi foi 1,5 bilhão de reais. Só o túnel Major Salles foi mais de 80 milhões de reais para fazer, para a água chegar, matar a sede e produzir emprego e renda.
3: Mais do que uma grande obra de engenharia, o túnel representa esperança para uma região marcada por longos períodos de estiagem. A chegada das águas do Velho Chico significa mais segurança para o abastecimento das cidades, fortalecimento da agricultura e melhores condições de vida para quem convive há décadas com a seca. A ministra da Casa Civil, Miriam Belchior, lembra que foram anos de empenho para realizar o maior projeto hídrico do país.
5: Nós fizemos um número gigantesco de reuniões para resolver problemas. Quantas vezes eu sobrevoei o eixo norte e o eixo leste para ver o andamento das obras. Foram muitos anos para a gente garantir que essas obras estejam hoje beneficiando a população aqui do Rio Grande do Norte.
3: O túnel Major Salles integra o trecho final do ramal do Apodi. Ao todo, o projeto de integração soma 477 quilômetros de canais em dois eixos. Com a obra, 12 milhões de pessoas vão ser beneficiadas em 390 municípios de Pernambuco, Paraíba, Ceará e Rio Grande do Norte. É água para a população do semiárido, mais produção e mais dignidade a quem sempre precisou conviver com a escassez e a fome, disse o presidente Lula.
6: Eu fico imaginando a quantidade de séculos que o povo do semiárido espera água. A seca é um fenômeno da natureza que a gente não briga com a natureza. Mas a fome, por conta da seca, é falta de credibilidade, de caráter de quem governa o país ou os estados.
3: No Rio Grande do Norte, o governo do Brasil também entregou 20 ônibus escolares por meio do novo PAC. Os veículos vão reforçar o transporte de estudantes, principalmente nas áreas rurais. Reportagem Pablo Mundim.
1: As empresas estatais federais brasileiras tiveram lucro de quase 170 bilhões de reais em 2025.
2: Um aumento de 45% em relação ao ano anterior.
1: Mais recursos e também mais investimentos para políticas públicas de apoio ao cidadão.
7: O lucro acumulado em três anos se aproxima dos 484 bilhões de reais. Os dados estão no relatório agregado das empresas estatais de 2025, divulgados nesta quinta-feira pelo Ministério da Gestão. Quase 5% de toda a riqueza produzida no país foi resultado de investimentos das estatais federais. 2025 também marca o crescimento dos investimentos dessas empresas. São 115 bilhões e 900 milhões de reais, um aumento de 115% comparado a 2022. A Conab, por exemplo, executou o maior programa de aquisição de alimentos da história. Foram compradas aproximadamente 88 mil toneladas de alimentos em 2025. E a Petrobras atingiu a maior produção de petróleo desde quando foi criada. De acordo com a secretária de Coordenação e Governança das Empresas Estatais, Elisa Leonel, para além do lucro expressivo e da contribuição com o orçamento do país, o impacto social dessas empresas é bem claro no dia a dia da população brasileira.
8: A Embrapa, com a pesquisa agropecuária, que gera uma segurança alimentar e uma produtividade no campo brasileiro inestimável. As empresas hospitalares, que têm prestado apoio fundamental ao SUS, são cerca de

0: 51 hospitais nas redes hospitalares de empresas estatais federais e os aeroportos regionais, por exemplo, que a Infraero gere e que são necessários num país de dimensão continental.
1: Outro ponto de destaque é a atuação de estatais como o Serpro, que usa as melhores tecnologias para garantir soberania digital, processando e armazenando em território nacional os dados dos brasileiros. Reportagem Carlos Oliveira.
2: O Bolsa Família traz impactos na saúde dos beneficiários.
3: Foi o que mostrou estudos da Fiocruz com organizações parceiras.
2: O risco de morte materna, por exemplo, é 30% menor entre quem é atendido pelo programa.
4: Reduzir a pobreza faz bem para a saúde. A conclusão é de um conjunto de pesquisas da Fiocruz, que analisou os impactos do Bolsa Família na saúde dos beneficiários ao longo dos últimos 10 anos. Os dados foram divulgados em revistas científicas e mostram a relação entre o programa de distribuição de renda e a redução da mortalidade e da incidência de diversos tipos de doenças em populações vulneráveis, como exemplificou o pesquisador da Fiocruz, Maurício Barreto.
5: Desde a mortalidade materna, a mortalidade infantil, a nutrição infantil, a doenças infecciosas como a tuberculose, HIV, AIDS, hanseníase, né? Ficou muito sólido a ideia de que há um efeito positivo do Bolsa Família na saúde da população brasileira.
4: Entre mais de 4 milhões de bebês nascidos vivos, as gestantes beneficiadas pelo Bolsa Família apresentaram uma probabilidade 11% menor de ter bebês com baixo peso. E o risco de morte por causas relacionadas à gravidez e ao parto foi até 31% menor em comparação com aquelas que não recebiam o benefício. Segundo os pesquisadores, o resultado está associado ao maior acesso ao pré-natal e aos serviços de saúde estimulados pelas condicionalidades do programa. Como explica Rafael Osório, secretário de Avaliação, Gestão da Informação e Cadastro Único do Ministério do Desenvolvimento e Assistência Social, Família e Combate à Fome.
6: As gestantes têm que fazer o pré-natal, as nutrizes têm que levar suas crianças recém-nascidas para fazer o acompanhamento do desenvolvimento, a medição do peso e da altura para saber se a criança está se desenvolvendo bem, a vacinação, a condicionalidade. Ela traz a família para o serviço.
4: Ainda entre os achados das pesquisas, está que o risco de morte por doenças cardiovasculares diminuiu 4% entre beneficiários do Bolsa Família. As hospitalizações por abuso de álcool e outras drogas caem 17%. Já os riscos de desenvolvimento de HIV caem 41%, enquanto a probabilidade de morte pela doença é 39% menor. No caso da tuberculose, beneficiários do Bolsa Família tiveram incidência 41% menor da doença. As pesquisas utilizaram dados do Cadastro Único para Programas Sociais do Governo Federal, referentes a cerca de 96 milhões de cidadãos brasileiros, cruzados com informações sobre nascimentos, hospitalizações, notificações de doenças e óbitos. Reportagem Luana Karen.
3: E foi lançada hoje também a terceira edição da Pesquisa Nacional de Saúde 2026.
2: O estudo realizado pelo IBGE e Ministério da Saúde vai investigar o estado de saúde, hábitos de vida e utilização dos serviços de saúde em mais de 140 mil domicílios no país.
3: A edição deste ano traz novidades como a coleta de biomarcadores, como sódio, colesterol, hemoglobina glicada, além de sorologia para chikungunya.
2: A pesquisa começa a ser feita na segunda-feira, dia 6 de julho. E os resultados vão orientar políticas públicas, apoiar a gestão do Sistema Único de Saúde e monitorar metas nacionais na área.
3: O governo do Brasil segue com ações humanitárias na Venezuela, atingida por terremotos que já causaram a morte de mais de 2 mil pessoas.
2: Um hospital de campanha da Marinha foi montado em La Guaira e equipes brasileiras estão oferecendo atendimento, incluindo internação, módulo pediátrico e estrutura voltada a doenças infecciosas.
3: A capitão de Mar e Guerra, Marisa Martins, fala sobre a estrutura de atendimento.
7: A gente tem uma capacidade agora, nesse momento, de até 20 internações por até 48 horas. Temos uma capacidade de 2 leitos de CTI. Conseguimos fazer em torno de 150 atendimentos dia. Temos um pequeno centro cirúrgico, que a gente consegue fazer pequenos procedimentos.

0: produtos de defesa brasileiros ultrapassou US$1,8 bilhão no primeiro semestre do ano.
1: Uma alta de 29% se comparado ao mesmo período de 2025.
0: Os produtos já chegaram a 150 países por meio de 130 empresas exportadoras.
1: Entre os produtos exportados estão aeronaves, armamentos leves, munições e serviços de engenharia.
0: Para o secretário de Produtos de Defesa do Ministério da Defesa, Heraldo Luiz Rodrigues, esse crescimento foi impulsionado por ações de incentivo do governo do Brasil.
2: Nós estamos investindo bastante, não só a defesa, mas outros ministérios investem também na aplicação de recursos para o desenvolvimento tecnológico das nossas empresas de defesa. Esse desenvolvimento, ele capacita as empresas a terem produtos no estado da arte para poder ser vendido. Então, produtos de defesa com alta qualificação e com boa operacionalidade para uso. Então, isso começa aí um processo de fortalecimento das indústrias.
1: Mais de 64 mil procedimentos médicos e sociais foram realizados pela Força Aérea Brasileira em regiões de difícil acesso na Amazônia.
0: A Operação Excelsior percorreu uma rota estratégica pelo interior do Amazonas e do Pará para levar atendimento especializado e exames.
3: O exercício de campanha de emprego de logística, saúde e intendência operacional, o Excelsior 2026, realizou 64.119 procedimentos médicos e sociais em comunidades de difícil acesso, levando atendimento especializado, exames e suporte à população ribeirinha. A ação foi realizada em parceria com a organização não-governamental Voluntários do Sertão e percorreu uma rota estratégica pelo interior da Amazônia, passando pelos municípios de Itacoatiara e Parintins, no estado do Amazonas, e chegando na etapa final em Oriximiná. O brigadeiro médico Alexandre de Araújo Melo, comandante do exercício, traz mais detalhes.
4: Os principais desafios foram as grandes distâncias e dificuldades de acesso na Amazônia, o elevado volume de pacientes, a necessidade de assistência multidisciplinar, a limitada oferta local de exames e procedimentos especializados e a garantia da continuidade do cuidado. Esses desafios foram superados por meio de planejamento logístico integrado, emprego de estruturas temporárias de atendimento, atuação de equipes multiprofissionais, mobilização de especialistas e equipamentos, utilização de telemedicina e articulação com as redes locais de saúde para encaminhamento e acompanhamento dos casos mais complexos.
3: Para atender essas comunidades, a FAB mobilizou um hospital de campanha e uma estrutura de apoio logístico capaz de transportar equipamentos, medicamentos e profissionais de saúde para a região. Balsas da Comissão de Aeroportos da Região Amazônica foram utilizadas no transporte de materiais, enquanto equipes de apoio garantiram a montagem e o funcionamento da estrutura. Além do atendimento médico, a operação contou com ações de acolhimento social e assistência religiosa, oferecendo apoio aos moradores e também às equipes envolvidas na missão. Reportagem Gabriel Pinheiro.
1: Já está em funcionamento a plataforma informa.br para facilitar o acesso a informações públicas do Poder Executivo Federal.
0: Criada pela Controladoria Geral da União, a ferramenta utiliza inteligência artificial para localizar dados disponíveis em diferentes portais do governo e assim apresentar os resultados em um único ambiente.
1: Pelo informa.br, o cidadão pode pesquisar informações sobre áreas como saúde, educação, transporte, segurança e benefícios sociais.
0: Caso o conteúdo não esteja disponível, também é possível registrar e acompanhar pedidos diretamente pelo sistema.
1: Saiba mais sobre a nova plataforma em informabr.cgu.gov.br.
0: Aprender uma nova língua de forma gratuita e direto pelo celular ou computador já é uma realidade para muitos brasileiros que utilizam o Mac Idiomas.
1: A plataforma ultrapassou as 560 mil matrículas em todo o país.
0: O programa do Ministério da Educação agora vai ser integrado ao programa Idiomas Sem Fronteiras para ampliar o acesso dos estudantes.
5: O MEC Idiomas ultrapassou a marca de 564 mil matrículas ativas em todo o país. A plataforma gratuita do Ministério da Educação oferece cursos de inglês e espanhol em formato online, com aulas que vão do nível básico ao nível avançado e podem ser acessadas pelo portal ou aplicativo. Do total de matrículas, mais de 426 mil são para cursos de inglês e cerca de 138 mil para espanhol. Os estudantes têm acesso a teste de proficiência, trilhas de aprendizagem, exercícios, recursos de inteligência artificial para praticar conversação e comunidades de estudo. A plataforma vai ser integrada ao programa Idiomas Sem Fronteiras, fortalecendo a Política Nacional de Ensino de Línguas. A iniciativa busca

0: ampliar o acesso gratuito ao aprendizado de idiomas, melhorar a proficiência dos estudantes e apoiar a formação acadêmica e profissional em todo o país. Para se inscrever, acesse gov.br/mec. Claudimário Carvalho, para a Voz do Brasil.
1: O aplicativo pode ser baixado pelos sistemas iOS ou Android. Já a plataforma pode ser acessada pelo site macidiomas.mec.gov.br.
2: E as inscrições para o ProUni, o Programa Universidade para Todos, abrem no dia 7 de julho.
1: O programa é destinado a quem procura vaga em instituição de ensino superior privada.
2: Saiba quem pode participar.
3: O Ministério da Educação publicou o edital do processo seletivo do Programa Universidade para Todos, o ProUni, para o segundo semestre de 2026. As inscrições são gratuitas e estarão abertas de 7 a 10 de julho, exclusivamente pela internet no endereço acessounico.mec.gov.br. Para se inscrever, é necessário ter completado o ensino médio e ter participado das edições de 2024 ou de 2025 do Exame Nacional do Ensino Médio, o Enem. No exame, o candidato deve ter tirado, no mínimo, 450 pontos na média das 5 provas, sem ter zerado a redação. O edital veda a inscrição para quem declarou ter participado do Enem na condição de treineiro, ou seja, para quem fez o exame apenas para autoavaliação antes mesmo de concluir o ensino médio. Para fins de classificação e pré-seleção no ProUni, será utilizada a edição do Enem em que o estudante conseguiu a melhor média. O resultado da primeira chamada vai ser divulgado no dia 15 de julho no endereço acessounico.mec.gov.br/ProUni. Já a segunda chamada sairá no dia 5 de agosto. Reportagem Júlio César de Oliveira.
1: Mais investimento na educação superior no país.
2: O Ministério da Educação anunciou mais R$90 milhões para fortalecer as universidades federais.
1: Do total, R$70 milhões vão ser destinados às ações de extensão universitária. Os recursos vão ser distribuídos entre 69 universidades federais e poderão financiar atividades que aproximem o ensino da comunidade.
2: Outros R$20 milhões vão ser destinados à criação de cuidotecas, espaços de acolhimento para crianças que funcionarão no período noturno.
1: Mais brasileiros no mundo digital.
2: Pesquisa do IBGE revela que no ano passado 95% dos lares brasileiros tinham internet.
1: É o maior percentual da pesquisa, com um aumento de 1,3 ponto percentual em relação ao ano anterior.
2: O crescimento foi mais acelerado nas áreas rurais e a região norte apresentou o maior aumento no percentual de domicílios com banda larga fixa.
1: A conexão discada, aquela feita pela rede de telefone, foi de apenas 0,2% no Brasil.
2: De acordo com o Ministério das Comunicações, pela primeira vez, mais de 90% da população com 10 anos ou mais utilizou a internet.
1: E essas foram as notícias do Governo do Brasil.
2: Uma realização da Secretaria de Comunicação Social da Presidência da República.
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2: Fique agora com as notícias do Poder Judiciário e do Congresso Nacional. Boa noite.
1: Boa noite para você. Até amanhã.
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6: STF homologa plano de reestruturação da Comissão de Valores Mobiliários.
7: STJ restabelece condenação da banda Aviões do Forró ao pagamento de danos morais por uso não autorizado de música.
6: Para a Justiça do Trabalho, motorista de ônibus não acumula função por atuar também como cobrador.
7: Boa noite, eu sou Marcela Luiz.
6: E eu sou Walter Lima.
7: O Supremo Tribunal Federal homologou o plano emergencial de reestruturação da Comissão de Valores Mobiliários, a CVM, apresentado pela União.
6: A elaboração do plano foi determinada pelo Tribunal no âmbito da ação que questiona dispositivos de lei sobre a taxa de fiscalização dos mercados de títulos e valores mobiliários. Marcelo Della Libera.
8: O relator do caso é o ministro Flávio Dino. Em maio, ele determinou que a arrecadação futura da taxa de fiscalização passasse a ser destinada à CVM, observada a desvinculação das receitas da União, e proibiu novas retenções pelo Tesouro Nacional. Na mesma decisão, o ministro também determinou que a União apresentasse dois planos de reestruturação

0: da autarquia. O primeiro, de caráter emergencial, foi este, homologado nesta quinta-feira. O segundo, de médio prazo, deverá ser apresentado em até 90 dias. Na nova versão, a União elevou as metas de julgamento de processos administrativos para o segundo semestre de 2026, apresentou o cronograma para a incorporação de 30 novos servidores aprovados no concurso público nacional unificado e previu a criação de um fórum permanente entre a CVM e o Banco Central para aprimorar a fiscalização de mercados como os de fintechs, tokens e criptoativos, criadas por inovações financeiras.
1: Banda Aviões do Forró terá de indenizar por danos materiais e morais autores da música Pra Lavar.
2: Essa condenação foi restabelecida pelo STJ. Fátima Uchoa.
3: Os autores da música ajuizaram ação por danos materiais e morais, alegando que a obra foi gravada e executada em público sem autorização e que trechos do refrão foram empregados em material publicitário de uma marca de cerveja sem identificação da autoria. O Tribunal de Justiça de Pernambuco manteve apenas a condenação por danos materiais, mas a quarta turma do STJ restabeleceu sentença que concedeu também reparação moral de R$100 mil, avaliando que o uso indevido da música gera dano moral sem necessidade de prova de abalo psicológico, independentemente de eventual valorização ou desvalorização da música com o uso pela banda Aviões do Forró. A relatora foi a ministra Isabel Galotti.
1: Para a Justiça do Trabalho, motorista de ônibus não acumula função por atuar também como cobrador.
2: Esse é o entendimento unânime da Justiça do Trabalho, Mila Amaral.
4: A quinta turma do TST isentou a empresa Aviação Redentor do Rio de Janeiro de pagar adicional ao motorista. Ele trabalhou por 7 anos na empresa e alegou que nos fins de semana, além de dirigir, também fazia o trabalho de cobrador nas folgas dos colegas. Por isso, pedia 30% a mais no salário. O Tribunal Regional do Trabalho do Rio acatou o pedido do motorista, mas o TST reverteu a decisão. Isso porque esse tipo de situação já é um tema de consenso para o Tribunal. Ou seja, é de entendimento unânime que diz que as funções de motorista e cobrador são complementares e compatíveis.
1: Justiça determina a cassação de chapas por fraude à cota de gênero em município de Rondônia.
2: A ação foi ajuizada pelo Ministério Público Eleitoral. Vanessa Pereira.
5: As decisões do Tribunal Regional Eleitoral de Rondônia confirmaram que houveram fraudes à cota de gênero por parte das legendas do PDT e agir no município de Pimenta Bueno, em Rondônia, durante as eleições de 2024. O tribunal acolheu os argumentos do MP Eleitoral e reconheceu que os partidos usaram candidaturas femininas fictícias apenas para preencher o percentual mínimo de 30%, exigido pela legislação, sem o real propósito de disputa eleitoral. Na decisão, a Justiça determinou a anulação dos votos das legendas do PDT e Agir para o cargo de vereador e tornou dirigentes e candidatas inelegíveis por 8 anos.
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1: Uma boa noite.
2: E até amanhã.
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8: Eu sou Paula Groba.
9: E eu sou Humberto Pinheiro.
8: E estes são os destaques de hoje do Jornal do Senado, que começa agora.
9: Senado vota MP de 266 milhões e meio para as cidades atingidas por enchentes em Minas Gerais.
8: Rede de Proteção à Mulher passa a ter prioridade no recebimento de alimentos.
9: Sancionada lei que inclui Ayrton Senna entre os heróis da pátria.
8: Boa noite.
9: Boa noite.
8: Além de proteção e abrigo, mulheres que escapam da violência doméstica precisam ter acesso à alimentação. E para ajudar nesse acolhimento, uma nova lei garante prioridade no abastecimento de alimentos às casas-abrigo e aos centros de atendimento às vítimas.
9: A norma teve origem em um projeto da senadora Tereza Leitão. Os detalhes com Marcela Cunha.
10: Com a nova lei, a rede de

0: acolhimento a mulheres em situação de violência doméstica e familiar passa a ter prioridade no abastecimento de alimentos distribuídos pelo Sistema Nacional de Segurança Alimentar e Nutricional, o SISAM. A regra vale especialmente para centros de atendimento integral e casas-abrigo previstos na Lei Maria da Penha. A medida também alcança os dependentes das vítimas, como filhos e outras pessoas sob seus cuidados. O texto teve origem na proposta da senadora Tereza Leitão, do PT de Pernambuco, que lembrou que a ideia é reforçar a rede de proteção, garantindo a alimentação durante o período de acolhimento.
1: Destacando que é mais uma forma de garantir apoio, acolhimento às mulheres vítimas de violência. Essa é uma luta grande que precisa ser travada em todas as frentes.
0: Já a relatora, a ex-senadora Augusta Brito, do Ceará, afirmou que a medida ajuda a fortalecer a rede de atendimento para que mulheres em situação de violência tenham condições de deixar o ambiente de agressão com apoio e dignidade. A expectativa é que a prioridade no fornecimento de alimentos ajude a manter em funcionamento os serviços que recebem mulheres e crianças em situação de risco.
2: E a Comissão de Direitos Humanos aprovou um projeto que evita que a indenização paga pelo agressor à vítima de violência doméstica saia do patrimônio comum do casal.
3: Atualmente, a lei já prevê, por exemplo, o ressarcimento ao SUS pelo agressor de possíveis custos de tratamento de saúde da vítima devido às agressões. Repórter Rodrigo Rezende.
4: Quando for definido pela justiça que um agressor indenize a mulher vítima da agressão e essa for sua esposa, os recursos para o pagamento não poderão ser retirados dos bens em comum do casal. No caso, por exemplo, de um casamento em comunhão de bens. Esse é o objetivo de um projeto aprovado pela Comissão de Direitos Humanos do Senado. A relatora, a senadora Jussara Lima, do PSD do Piauí, apontou que essa é uma questão de justiça. Ela teve seu relatório lido na CDH pela senadora Damaris Alves, do Republicanos do Distrito Federal.
5: Sem essa cautela, poderia ocorrer uma distorção evidente. A vítima seria formalmente indenizada, mas na prática, parte do valor indenizatório sairia de seu patrimônio.
4: Atualmente, a lei já prevê, por exemplo, o ressarcimento ao SUS pelo agressor de possíveis custos de tratamento de saúde da vítima devido às agressões. O projeto será analisado agora pela Comissão de Constituição e Justiça.
2: O episódio envolvendo um pedaço de vidro em um copo de água de uma professora, colocado por alunos de uma escola municipal de São José dos Campos, no interior de São Paulo, reacendeu o debate sobre a segurança dos profissionais da educação.
3: No Senado, a Comissão de Constituição e Justiça aprovou um projeto que endurece as penas para crimes cometidos contra profissionais das áreas de educação e saúde. Os detalhes com o repórter Bruno Lourenço.
6: O projeto de lei eleva o homicídio, lesão corporal grave ou morte contra esses profissionais no exercício de suas funções ao patamar de qualificado e, consequentemente, ao rol dos crimes hediondos. Além disso, aumenta as penas para lesão corporal, ameaça, constrangimento ilegal, desacato e injúria. O relator, senador doutor Irando Progressista de Roraima, defendeu que o endurecimento penal é pedagógico e urgente para conter o sentimento de desamparo que assola essas categorias essenciais ao desenvolvimento social do país.
7: O aumento dos casos de agressões a trabalhadores da saúde e da educação demonstra que os mecanismos jurídicos e institucionais atualmente disponíveis são insuficientes para assegurar um ambiente de trabalho digno e seguro para esses profissionais.
6: O crime hediondo impede benefícios como anistia, graça ou indulto e torna a progressão de regime prisional muito mais rigorosa.
2: E um grupo de senadores quer agilizar a votação em plenário e antes do recesso do projeto que regulamenta a educação domiciliar no Brasil.
3: A proposta, que trata do homeschooling, está sob análise no Senado desde 2022 e já mobilizou manifestações favoráveis e contrárias da sociedade. O parecer da relatora é pela aprovação. A repórter Raíssa Abreu conta os detalhes.
8: O senador Eduardo Girão, do Novo do Ceará, um dos que assinou o pedido de urgência, disse que o ensino domiciliar precisa de uma definição, já que muitas famílias que já praticam o chamado homeschooling têm vivido em insegurança jurídica. Em 2019, o STF decidiu que a modalidade não é inconstitucional, mas que precisa ser regulamentada por uma legislação específica.
9: Enquanto a gente não cumpre o nosso papel no Senado, famílias estão sendo aí intimidadas por militantes ideológicos do judiciário, inclusive com até prisão, pedido de prisão, né? Porque essas famílias não estão conseguindo se regulamentar porque o Senado não age.
8: Quem não concorda com a liberação

0: Na prática, como o professor Romualdo Portela teme que as crianças e adolescentes percam o direito ao convívio com a diferença proporcionado pelas escolas.
1: A educação domiciliar é uma privação de direito destas crianças, porque elas não são preparadas para viver num mundo em que necessariamente elas terão que se haver com uma pluralidade de comportamentos, de crenças, de modos de encarar a vida.
0: Eduardo Girão informou que o pedido de urgência está sendo negociado com o presidente do Senado, Davi Alcolumbre.
2: O Senado aprovou hoje a medida provisória que destina 266 milhões e meio de reais para a reconstrução da zona da Mata Mineira, atingida pelas fortes chuvas de março.
3: Os recursos serão usados na recuperação de moradias e serviços públicos e no pagamento de auxílio a famílias afetadas. A reportagem é de Douglas Castilho.
4: Do valor total, uma parte será aplicada diretamente em ações de resposta e reconstrução de infraestrutura emergencial, como habitações, escolas e unidades de saúde destruídas pelas tempestades, e o restante será convertido em pagamento de uma parcela única de R$ 7.300 para cerca de 5 mil famílias elegíveis. A votação da MP foi viabilizada após uma rápida articulação do Congresso Nacional, e o presidente do Senado, Davi Alcolumbre, explicou a urgência da análise da matéria.
5: O estado de Minas Gerais, a zona da Mata Mineira, perderia a possibilidade de utilizar esse crédito para minimizar os danos e os impactos causados pelaquela tragédia natural. Não seria razoável um Estado da Federação que sofreu com uma tragédia não ter condições de minimizar os danos e os impactos causados por essa tragédia a centenas e milhares de pessoas.
4: Com a aprovação nas duas casas do Congresso, o texto que segue para a promulgação assegura o repasse imediato das verbas que serão alocadas pelo Ministério da Integração.
2: Uma lei que teve origem num projeto do Senado inscreveu o nome de Ayrton Senna da Silva no livro de heróis e heroínas da pátria.
3: Tricampeão mundial de Fórmula 1, Senna já era patrono do esporte brasileiro e agora passa a integrar o memorial que homenageia brasileiros e brasileiras que marcaram a história do país. Repórter Henrique Nascimento.
6: Ayrton Senna da Silva agora faz parte do livro dos heróis e heroínas da pátria. A lei nasceu de um projeto apresentado no Senado pelo senador astronauta Marcos Pontes, do PL de São Paulo. Tricampeão mundial de Fórmula 1, Senna já é patrono do esporte brasileiro. Para uma geração inteira, ele marcou as manhãs de domingo com vitórias, emoção e a bandeira do Brasil no alto do pódio. Marcos Pontes comemorou a nova lei e lembrou o orgulho que Senna despertava nos brasileiros.
7: Eu sei que pelo menos os mais velhos acordavam no domingo, como eu, para assistir o Ayrton Senna. Não era nem a Fórmula 1, era o Ayrton Senna vencendo, colocando a bandeira do Brasil lá em cima.
6: O senador Nelsinho Trade, do PSD de Mato Grosso do Sul, afirmou que Senna deixou um exemplo de dedicação, ética e fé.
8: Esse é o legado e é o segredo que o Ayrton deixou dentro de mim.
6: O livro dos heróis e heroínas da pátria fica no Panteão da Pátria em Brasília e reúne nomes que marcaram a história do país.
3: Edição de Paula Groba e trabalhos técnicos de João Lira, o Jornal do Senado fica por aqui. Acompanhe agora as notícias da Câmara dos Deputados. Boa noite.
2: Boa noite e até amanhã.
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10: Câmara estende proteção de direitos a plantas desenvolvidas geneticamente.
11: Comissão amplia repasses a municípios e fundos para regiões sul e sudeste.
10: Projeto de lei que equipara misoginia ao racismo vai avançar com urgência.
11: Deputados aprovam medidas de apoio aos exportadores e contra enchentes.
10: Boa noite. Câmara aprova medidas provisórias que destinam recursos para a saúde de policiais, apoio a empresas exportadoras e para recuperação após enchentes em Minas Gerais. A repórter Daniele Lessa acompanhou as votações.
12: O plenário da Câmara aprovou 3 medidas provisórias que destinam recursos para a saúde de policiais, apoio a empresas exportadoras e para recuperação após enchentes que aconteceram em Minas Gerais no início do ano. Uma das medidas provisórias direciona recursos arrecadados com as empresas de apostas conhecidas como bets para o Fundo para Aparelhamento

0: e operacionalização das atividades FIM da Polícia Federal, o FUNAPOL. O repasse dos recursos das BETs será gradual, 1% em 2026, 2% em 2027 e 3% a partir de 2028. Além disso, o governo federal fica autorizado a repassar até 200 milhões de reais ao FUNAPOL ainda em 2026, utilizando recursos livres do Tesouro Nacional. Esses recursos poderão ser usados para custear a saúde dos servidores da Polícia Federal, da Polícia Rodoviária Federal e da Polícia Penal Federal. O projeto ainda permite que recursos do FUNAPOL sejam usados para pagamento de retribuição por atividade extraordinária a servidores da Polícia Federal. Segundo o governo, o objetivo é garantir financiamento estável para a segurança pública e promover a valorização e a proteção da saúde dos profissionais. Relator da medida provisória, o deputado Aloysio Mendes, do Republicanos do Maranhão, destacou que os servidores das polícias federais enfrentam riscos elevados, desgaste físico e pressão psicológica, o que justifica as medidas de proteção à saúde e valorização profissional.
1: Fazendo um gesto importante para nossas polícias da União, Polícia Federal, Polícia Rodoviária Federal, Polícia Penal Federal, que prestam um relevante serviço à sociedade e que agora, com a aprovação da SMP agora, terão a sua saúde mais bem cuidada, dos seus familiares, essa profissão que é tão desgastante, que causa tantos prejuízos à saúde dos nossos profissionais.
0: Outra medida provisória aprovada cria novas regras para fortalecer linhas de financiamento do Plano Brasil Soberano para empresas afetadas por instabilidade internacional, razões geopolíticas ou aumento de tarifas comerciais. Os recursos de até 15 bilhões de reais poderão atender exportadoras de bens industriais, produtos agropecuários, pesca, aquicultura, florestas plantadas, recursos minerais e setores industriais relevantes para o comércio exterior. Ao defender a aprovação da MP, a deputada Érica Cocai, do PT do Distrito Federal, falou da importância de investir na indústria nacional como forma de proteger o país de oscilações nos preços internacionais.
2: De crédito de 15 bilhões, que visa desenvolver a indústria nacional, absolutamente fundamental, que visa fazer frente ao que nós estamos vendo com a crise, com a guerra do Irã, para que nós não tenhamos os efeitos deste processo na elevação do próprio combustível, que o Brasil possa se proteger.
0: O plenário também aprovou a medida provisória que destina crédito extraordinário de 266 milhões de reais ao Ministério da Integração e Desenvolvimento Regional para ações de recuperação e apoio financeiro às famílias afetadas pelas enchentes e deslizamentos que atingiram a Zona da Mata de Minas Gerais no início do ano. As três medidas provisórias serão analisadas em seguida pelo Senado. Da Rádio Câmara de Brasília, Daniele Lessa.
3: Luiz Lima, do Novo do Rio de Janeiro, critica os gastos do governo federal com publicidade institucional e afirma que os recursos deveriam ser destinados a áreas prioritárias. Ele afirma que a campanha oficial tem caráter político e não reflete a realidade da população.
4: Para Luiz Lima, as peças publicitárias divulgam informações enganosas sobre temas como segurança pública, combate ao feminicídio e economia. Ele também afirma que o aumento dos preços e a perda de poder de compra contradizem a mensagem divulgada pelo governo.
5: Votação.
3: A Câmara aprovou o aumento do prazo de proteção de direitos sobre plantas desenvolvidas geneticamente. O repórter Antônio Vital acompanhou a votação.
6: O plenário da Câmara aprovou o projeto que amplia de 18 para 25 anos os direitos de propriedade sobre sementes e mudas desenvolvidas geneticamente de videiras, árvores frutíferas, árvores florestais, árvores e plantas ornamentais e cana-de-açúcar. A proposta altera a Lei de Proteção de Cultivares, que é o nome que se dá às variedades de plantas desenvolvidas ou selecionadas por meio de técnicas de melhoramento genético. Cultivares apresentam características como resistência a pragas, maior produtividade e adaptação ao clima ou sabor melhor, o que as diferenciam de outras plantas da mesma espécie. A proposta aprovada mantém o prazo de proteção dos direitos de cultivares das demais espécies vegetais em 15 anos. A legislação determina o pagamento de royalties pelos produtores às empresas que desenvolvem os cultivares. Prevê exceções, como no caso do produtor que reserva sementes para uso próprio sem fins comerciais, ou para o pequeno produtor que multiplica as sementes por conta própria e as troca com outros agricultores familiares. O projeto aprovado exclui os produtores de cana-de-açúcar que exploram área de até 150

0: hectares da obrigação de pagar os royalties. Exclui ainda os pequenos produtores de plantas ornamentais. O relator, deputado Arnaldo Jardim, do Cidadania de São Paulo, diz que as mudanças eliminam distorções que hoje afastam o investimento na produção de novos cultivares, como no caso de florestas de eucaliptos e pinos. Segundo ele, cultivares desse tipo demoram até 20 anos para serem desenvolvidos e o prazo menor de proteção dos direitos desestimula as empresas a desenvolverem novas espécies.
1: Cada vez que você faz o desenvolvimento de uma nova variedade, de um novo cultivar, você tem que ter investimentos em pesquisa. Então é normal que você cobre um royalties por aquilo que é a utilização dos novos cultivares. Qual era o grande desafio? Você ter um justo equilíbrio. Você não poderia ter um período dessa cobrança de royalties muito pequeno, porque não compensaria, e você não poderia ter também esse período muito extenso, porque você restringe o acesso a essas novas variedades.
0: O relator acatou o pedido de deputados do PSOL e do PT e excluiu do pagamento de royalties sobre cultivares os pequenos produtores de plantas ornamentais. Para o deputado Tarcísio Mota, do PSOL do Rio de Janeiro, a medida vai beneficiar mais de 800 mil pessoas. O projeto, que amplia de 18 para 25 anos os direitos de propriedade sobre cultivares de videiras, árvores frutíferas, árvores florestais, árvores e plantas ornamentais e cana-de-açúcar, seguiu para análise do Senado. Da Rádio Câmara de Brasília, Antônio Vital.
2: Agricultura.
3: Sérgio Turra, do PP do Rio Grande do Sul, critica o anúncio de mais de R$ 500 milhão de reais para o Plano Safra, afirmando que os produtores rurais endividados não conseguem acessar o crédito. Ele argumenta que a medida não atende esse público específico.
4: Sérgio Turra defende a proposta de securitização das dívidas rurais, afirmando que a medida é essencial para garantir a sobrevivência dos produtores e da economia gaúcha. Ele também não concorda com a classificação da proposta pelo governo como uma pauta bomba.
3: Santim Roveda, do União do Paraná, cobra mais apoio ao agronegócio e critica o corte de verbas para o Plano Safra. O congressista avalia que a redução das verbas para custeio e seguro rural vai deixar os produtores desprotegidos, especialmente diante de previsões climáticas severas.
4: Santim Roveda cita o Paraná como exemplo de logística, cooperativismo e exportações a ser implementado em outros estados, mas lamenta que o excesso de impostos federais tire a rentabilidade de quem trabalha e gera riqueza no campo e na cidade.
2: Economia.
3: Deputados concordam com representantes de micro e pequenas empresas sobre a atualização geral da tabela do Simples e não apenas dos limites do MEI. A reportagem é de Luiz Cláudio Canuto.
5: Representantes de micro e pequenas empresas criticaram o projeto do governo de atualização dos limites de faturamento do microempreendedor individual, o MEI, e cobraram uma atualização geral da tabela do Simples. A proposta do governo chegou recentemente à Câmara e se soma a outros mais de 30 projetos a respeito do tema. Pelo projeto do governo, o teto do MEI subiria dos atuais R$ 81 mil para R$ 110 mil em 2027 e R$ 140 mil em 2028. O projeto também permite que um MEI contrate até 2 empregados por um salário mínimo ou piso salarial da categoria. Na Câmara, o tema já é analisado por uma comissão especial, onde o relator, deputado Jorge Guetem, do Republicanos de Santa Catarina, defende uma revisão geral do Simples e não apenas do limite do MEI. O presidente da Frente Parlamentar Mista do Ambiente de Negócios, Mendonça Filho, do PL de Pernambuco, concorda com a atualização da tabela do Simples Nacional para micro e pequenas empresas. A defesa da correção foi reforçada também pela presidente da comissão especial sobre o tema, deputada Anne Ortiz, do PP do Rio Grande do Sul. Desde a última atualização dos limites, em 2018, a inflação acumulada pelo IPCA é de 55,4%.
6: Não por conta de um crescimento real, não por conta de um crescimento orgânico, mas sim por um achatamento do teto por conta dessa inflação acumulada.
5: Segundo o relator do projeto sobre o MEI, deputado Jorge Guetem, se o ajuste da tabela se limitar à faixa do microempreendedor, o risco será de distorção do Simples.
7: É uma conta simples fazer. Por que eu vou estar numa alíquota maior ali como micro e pequena empresa de 180 mil se eu posso estar numa alíquota bem menor, né, que é o benefício que os MEIs têm? São contemplados, né? Então, elevando a 140.
5: Uma das ideias em debate prevê que o teto dos microempreendedores suba para 140 mil reais. Já o das microempresas subiria de 360 mil.

0: para R$ 869 mil por ano. E o das empresas de pequeno porte passaria de R$ 4,8 milhões para R$ 8,69 milhões. Da Rádio Câmara de Brasília, Luiz Cláudio Canuto.
1: Maurício Marcon, do PL do Rio Grande do Sul, contesta os dados sobre o desemprego e a inflação anunciados pelo governo. Para ele, o discurso de crescimento econômico desconhece a realidade da população, que sofre com o aumento no preço dos alimentos e dos combustíveis.
2: Segundo a análise de Maurício Marcon, o cenário nacional é oposto ao anunciado, com um déficit acima de R$ 1 trilhão e com a dívida pública superando 80% do PIB, o que prejudica a criação de novas empresas, a geração de empregos e a produção nacional.
1: Dr. Fernando Máximo, do PL de Rondônia, celebra a aprovação pela Câmara de proposta de emenda à Constituição relatada por ele, que garante a imunidade tributária total para templos religiosos e suas entidades, como creches, asilos e orfanatos.
2: Dr. Fernando Máximo explica que a medida, agora sob análise do Senado, isenta de impostos a compra de bens e serviços, com os tributos pagos sendo devolvidos às entidades em 90 dias para reinvestimentos nas entidades de assistência social filantrópicas.
3: Desenvolvimento Regional.
1: Comissão Especial aprova aumento de repasses para municípios e criação de fundos para Sul e Sudeste. A repórter Noelle Nobre tem os detalhes.
4: Uma comissão especial da Câmara dos Deputados aprovou uma proposta de emenda à Constituição que aumenta o Fundo de Participação dos Municípios, o FPM, e cria fundos específicos para o desenvolvimento das regiões Sul e Sudeste. O parecer aprovado é do deputado Arnaldo Jardim, do Cidadania de São Paulo. A medida eleva de 50% para 53%. A parcela da arrecadação federal de impostos que deve ser dividida com estados e municípios. Isso garantirá às prefeituras uma quarta parcela extra de 1% do FPM a ser paga anualmente no mês de março. O relator, Arnaldo Jardim, acredita que os municípios hoje estão sobrecarregados.
5: A Constituição de 88 dá um sinal, mas a prática acabou se revelando ao contrário. Houve uma reconcentração de recursos na União. E isso não foi acompanhado da divisão de responsabilidades. Todas as novas políticas foram no sentido de repassar responsabilidades aos estados e municípios.
4: Além do reforço para as cidades, a proposta cria fundos constitucionais de financiamento para o Sul e o Sudeste, nos moldes do que já existe para o Norte, o Nordeste e o Centro-Oeste. Cada um desses novos fundos receberá 1% da arrecadação federal para financiar o setor produtivo local. Para evitar um choque nas contas públicas, a implementação será gradual, 0,5% em 2027 e o valor integral em 2028. A estimativa é que em 2028, cada novo fundo regional e o aumento do FPM representem separadamente um aporte de mais de R$ 11 bilhões. Agora, a proposta segue para o plenário da Câmara, como lembrou o presidente da comissão especial, deputado Cobalcini, do MDB de Santa Catarina.
6: A gente tem que agora fazer uma construção além daquela que nós construímos aqui na comissão especial. Precisamos estender para o Brasil.
4: A proposta que aumenta os repasses para os municípios e cria fundos de desenvolvimento para as regiões Sul e Sudeste precisa ser votada em 2 turnos no plenário antes de seguir para a análise do Senado. Da Rádio Câmara de Brasília, Noelle Nobre.
3: Saúde.
2: Paulo Soares, do Podemos de São Paulo, faz um apelo pela continuidade dos atendimentos no Hospital e Maternidade São José, de Barra Bonita. Ele alerta que o fechamento do pronto atendimento da unidade pode sobrecarregar outros hospitais e comprometer a assistência na região.
1: Paulo Soares também defende a atualização da tabela do SUS e mais investimentos na rede pública de saúde. Segundo o parlamentar, o financiamento adequado é essencial para garantir o funcionamento dos hospitais filantrópicos e das Santas Casas.
3: Justiça.
2: Deputados aprovaram regime de urgência para o projeto que equipara o ódio às mulheres ao crime de racismo. O repórter Antônio Vital explica.
7: Depois de muito debate em plenário, a Câmara dos Deputados aprovou o regime de urgência para o projeto já aprovado pelo Senado, que prevê punições para práticas de misoginia, como é chamada a prática de ódio, desprezo ou preconceito contra as mulheres. O projeto inclui o crime de misoginia na mesma lei que já pune com pena de 2 a 5 anos de prisão sem direito à fiança, discriminação ou preconceito de raça, cor, etnia.

0: etnia, religião ou procedência nacional. A coordenadora do grupo de trabalho que analisou a proposta, a deputada Tabata Amaral, do PSB de São Paulo, apresentou nova versão para o texto no início de junho, com alterações na proposta aprovada pelos senadores. Ela alterou principalmente a definição de misoginia. Tabata Amaral retirou os termos ódio e aversão previstos no projeto do Senado para caracterizar a misoginia. Na nova versão, misoginia é descrita como a prática, a indução ou a incitação de menosprezo ou discriminação contra a mulher, que promova violência, negue sua igualdade de direitos ou ofenda sua dignidade em razão da condição de mulher. O texto aprovado pelo grupo de trabalho também prevê que o juiz poderá suspender temporariamente conta ou perfil na internet que estimular violência contra a mulher. No plenário, o regime de urgência foi aprovado com 293 votos favoráveis e 158 contrários, depois de muita discussão. Deputados da Frente Parlamentar Evangélica manifestaram preocupação com a possibilidade de pregadores religiosos serem enquadrados no crime de misoginia. Outros deputados disseram que a definição do crime é vaga e pode motivar censura. Foi o que disse a deputada Júlia Zanatta, do PL de Santa Catarina.
1: Ainda temos termos muito vagos que deixam a critério do juiz, e isso acaba numa perseguição. Me parece, sim, que é para perseguição religiosa, para calar opositores, mulher que é bandido na cadeia.
0: O texto do grupo de trabalho também aumenta as penas de calúnia, difamação e injúria quando praticados no contexto de violência familiar, e dobra a pena para postagens com incentivo à violência contra a mulher, quando praticados na internet com o fim de obter lucros. A deputada Tabata Amaral, coordenadora do grupo de trabalho, disse que está ouvindo lideranças dos partidos para chegar a um texto de consenso. Ela defendeu punição para quem incentiva a violência contra a mulher.
2: A gente vê o número de homicídios no Brasil cair, mas o número de feminicídios aumenta. E nós precisamos dar uma resposta. E essa resposta passa por enfrentar grupos de ódio que estão se articulando, especialmente no submundo da internet. Grupos de ódio que entenderam que você incentivar o estupro, você incentivar a violência, você atacar uma mulher, infelizmente, é uma forma de ganhar dinheiro, é uma forma de viralizar, é uma forma de vender um curso.
0: Com o regime de urgência, o projeto que prevê pena de até 5 anos de prisão para quem praticar o crime de misoginia pode ser votado diretamente no plenário da Câmara, sem passar pelas comissões permanentes da Casa. Da Rádio Câmara de Brasília, Antônio Vital.
3: Relações Exteriores.
4: Alencar Santana, do PT de São Paulo, critica a suposta submissão de políticos brasileiros a interesses estrangeiros, citando uma correspondência oficial de autoridade externa que trata da possibilidade de uma equipe de transição governamental brasileira ser colocada à disposição de outra nação.
5: Alencar Santana afirma que o documento menciona a entrega de riquezas estratégicas e de tecnologias como o PIX. Ele classifica a hipótese como traição à pátria, alerta sobre o risco de interferência externa nas eleições e defende uma postura firme na defesa dos interesses do Brasil.
4: Termina agora o Jornal Câmara dos Deputados, produzido pela Rádio Câmara, com trabalhos técnicos de Wellington Teles e apresentação de Cibele Comanetti e Márcia Aquilissardi. Uma boa noite para você.
5: Boa noite e a Voz do Brasil volta amanhã.
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2: 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Agora 10 horas.
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4: E a partir de agora está no ar mais uma edição apaixonada, está no ar mais um Love Time, tempo de amar. E aqui você vai amar sim com uma noite bem apaixonada, trazendo para você os nossos clássicos, músicas que encantam os apaixonados da noite do passado e também do presente. Mauro Vitula, a partir de agora com muito carinho, muito prazer, te fazendo essa companhia, agradecendo as pessoas que curtem a gente pelo rádio, pela internet. Nosso programa tem os quadros aqui, também tem a tradução. Para começar, tem Roberta Fleck, Killing Me Softly with Songs.
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0: Gary Bellow no Love Time, essa música é muito bonita, aí dos anos 90, So Help Me Girl. Débora Blando, A Luz Que Acende o Olhar. Century, um dos grandes sucessos aí dos anos 80, recordamos Love Array. E Killing Me Softly with Song, essa canção é final da década de 70, Roberta Fleck. Recordamos por aqui, mas tem muito mais ainda para você. Nosso programa está no ar, ele está apenas começando. E eu já volto trazendo aqui o De Coração para Coração.
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2: Uma boa noite, Morro Grande FM, agora 10h18.
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0: Morro Grande FM, uma boa noite, agora 10h20.
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2: Já estamos de volta na noite, @LoveMVMedia, o Twitter, também tem Facebook lá para você ficar à vontade nas nossas redes sociais. O Facebook é o Love Time, você localiza lá e participa comigo.
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2: Quem são os anjos? Com quem choro e rio nas horas duras? Ou doces momentos? Com quem eu vibro nas tardes de estio? Com quem eu partilho francos pensamentos? São joias raras, preciosidades. São amizades que trago no peito, que me apoiam quando há tempestades e me aceitam como eu os aceito. Os anjos são os meus amigos na hora de solidão, para guardar você na distância.
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0: Aí tivemos o som de Backstreet Boys, moçada aí dos anos 90, que agitou bastante, né? Também deixou muitas canções apaixonadas como essa, e As Long Love Me, a Madelming também dos anos 90, La Vida Mia, Roupa Nova, Volta Pra Mim, final da década de 80, Laura Brightman, The Power of Love, e Paul McCartney, No More Lonely Night. Chega de noite solitária, pra quê, né? Noite aqui tem que ser com muito amor, essa canção de 78, curtimos e recordamos no nosso programa.
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2: Morro Grande, agora 10h44. Boa noite.
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3: 10h46. Boa noite!
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5: Estou de volta com você. Esse é o Love Time. Eu espero que você seja uma mulher amada, uma mulher feliz, uma pessoa realizada e que receba flores todos os dias, com certeza você merece. Love Time tem uma música muito bonita de Supertramp, The Logical Song.

0: Canção de 1978, uma das mais tocadas da época, Rod Stewart e Sailing. Fábio Júnior também gravou essa música aí, final da década de 80, Lola na Rate Say You Say Me. Canção aí mais ou menos de 1983, e Supertramp, The Logical Song, belíssimo flashback, final da década de 70. Eu só dou um tempinho e volto já.
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2: Morro Grande FM, agora 11:01. Boa noite.
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2: 23:03. Boa noite.
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0: Já estamos de volta. Daqui a pouquinho tem tradução. Obrigado.

0: A você que está aí pelo seu rádio ou pela internet acompanhando a gente, felicidades e bons momentos de amor aí para você.
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0: Se for para esquentar, que seja o sol. Se for para enganar, que seja o estômago. Se for para chorar, que se chore de alegria. Se for para mentir, que seja a idade. Se for para roubar, que roube um beijo. Se for para perder, que seja o medo. Se for para cair, que seja na gandaia. Se existir guerra, que seja de travesseiro. Se for para sentir saudades, que seja de boas lembranças. Se for para lembrar de mim, que seja todos os dias. Se existir fome, que seja de amor. Se for para ser feliz, que seja o tempo todo.
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0: Still.
1: Commodore sempre envolvente em essa música de grandes paixões. Recordamos aí final da década de 70, Still. Radio Taxi também gravou essa música linda. Aí no início dos anos 80, coisas de casal Bryan Adams com a música Heaven, canção de 82. Johnny McLean Castles in the Air de 78, que foi tema de novela. Essa música muito linda, muito bacana e deixou muitos encontros, com certeza. Continue com a gente, continue no Love Time, eu dou um tempinho só.
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0: A sua sintonia, agora 11:19, boa noite.
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0: 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Agora 11:21.
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12: Já estamos de volta. Essa música que eu vou recordar com você agora, ela ganhou o tema de Melô do Apaixonado na época em que foi lançada, porque ela é cantada com muita paixão. Richard Marx, Right Where You're Waiting.
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0: Você curtiu com a gente Nexus by My Side, quer dizer, do meu lado sempre. Shania Twain, From This Moment, também Maurício Manieri, Bem Querer, John Cicada, To Late The Sun, Richard Marx, Ameludo Apaixonado, como já disse aí no início do bloco, White Radio Waiting. Daqui a pouquinho tem tradução, é uma das mais belas canções dele.
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0: Elton John para você já já no Love Time com Goodbye Yellow Brick Road. Essa música é linda dos anos 70, um dos belos clássicos apaixonados e envolventes do Elton John, traduzida para você daqui a pouquinho.
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2: Morro Grande FM, 11:44 na sua sintonia.
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2: Morro Grande FM, 11:46, na melhor. Boa noite.
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0: Já estamos de volta e esse é um dos momentos mais apaixonados, mais românticos do programa Love Time para você.
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0: Agora é hora de tradução e eu trago para você essa canção. É mais ou menos da década de 70, 1977, por aí. Ele fez esse clássico que deixou saudade e foi tema de muitas histórias de amor, com certeza de muitos encontros. Você curte com a gente a tradução de hoje? Goodbye Yellow Brick Road é o som de Elton John.
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0: Elton John, que música linda traduzida para você. Bom, tem mais tradução na próxima edição do Love Time, nesse mesmo horário, nessa mesma sintonia. E obrigado por você estar sempre com a gente, se apaixonando. A gente agora vai recordar 1975, Folhas Forever.
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0: Michael Jackson Day of Life. Ele gravou essa música mais ou menos em 1975 e foi uma das belas canções do Michael Jackson. Também tivemos o Rouge, Um Anjo Veio Me Falar e Folhas, canção também dos anos 70, recordamos por aqui no Love Time, a música Forever.
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2: Don't Stop, um minuto.

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1: Já voltamos por aqui, você está na noite romântica e como é bom se envolver, recordar seu primeiro beijo, seu primeiro encontro, ou até mesmo curtir essa pessoa que está aí do seu lado, te completando. A gente está aqui só para fazer o clima com músicas românticas. Agora tem Milli Vanilli no Love Time, I'm Gonna Miss You.
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0: Vai com Dias, uma das canções mais apaixonadas da final da década de 80, Water Woman. Reach também gravou essa bela canção nos anos 80. Transas, Roxette também, nos anos 80, Crash Boom Bang. Milli Vanilli, também da década de 80. A música I'm Gonna Miss You. Só dá um tempinho, daqui a pouquinho tem mais uma edição do De Coração para Coração. Aquele momento que a gente fala ao seu coração com as palavras.
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2: 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Já estamos de volta por aqui, continue com a gente se envolvendo e não esqueça, na noite você nunca está só, pense na gente, faça companhia pra gente, faça pro seu coração.
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0: Billy Paul, eu digo sempre aqui no programa, essa música é do clímax da noite para você que tá naquele momento bom. Me or Miss Jones, 78. Joe Cocker, Darling Be Home. Também tivemos a Sandra de Sá, dos anos 80, Quem é Você? Um clássico aí de 76, do Liverpool Express. You Are My Love. Também recordamos o Phil Collins, também dos anos 80, a música Do You Remember?
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0: Participe comigo lá no Twitter, @LoveMVMedia, ou Facebook, que é o Love Time. E eu aguardando sempre você com todo carinho. Agora tem Simple Red, If You Don't Know Me By Now.
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0: Uma das músicas mais tocadas em todo o planeta nos anos 70, Peter Frampton, né? O homem toca muito, canta muito, gravou esse clássico, Baby I Love Away. Também tivemos a Rosanna, canção de 82, O Amor e o Poder. When You Believe, Whitney Houston, e Simple Red, também dos anos 80, recordamos a música If You Don't Know Me By Now.
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3: Daqui a pouquinho tem a última edição do Toque do Coração, aquele momento em que falamos de amor. Mas é com todo o carinho do mundo para você que tá aí do outro lado do rádio, tá trabalhando, tá curtindo a gente, ou também tá em casa, aonde quer que você esteja com a felicidade. Agora tem o som de Spice Girls, Viva Forever.
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0: Brother Jurgens, Walk Away, música linda de 1978. Também tivemos aí O Que É o Amor, da Yasmin. Tears for Fears é o clássico dos anos 80, adoro essa música. A Device for the Young at Heart. Também tivemos a Spice Girls dos anos 90, Viva Forever. Daqui a pouquinho tem a última edição do Toque do Coração no Love Time.
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0: Quase finalzinho do programa, estamos aqui sempre às noites para te fazer companhia, pedindo sempre uma licença para que você possa curtir a gente também. Tudo é feito aqui com muito amor para você que acompanha a gente no Love Time.
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0: Um sorriso não custa nada e produz muito. Enriquece quem o recebe, sem empobrecer quem o dá. Ninguém é tão rico que não precise dele, e ninguém é tão pobre que não o possa oferecer. Um sorriso dá repouso ao cansaço e ao desânimo, renova a coragem e é a consolação da tristeza. Ninguém necessita mais de um sorriso do que aquele que não sabe sorrir.
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0: Diana Ross, com essa belíssima voz que ela tem, com essa música que deixou muitos encontros apaixonados. Aí no final da década de 70, Missing You, também tivemos o clássico do Extreme, Mortal and World. Rita Lee, Mania de Você, essa canção é de 78. The Beatles and I Love Her, canção dos anos 60. E Phil Collins, One More Night, só mais uma noite. Também recordamos por aqui.
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1: @LoveMVMedia é o nosso Twitter, também Love Time. Você pode participar comigo sempre, sempre com muito carinho. Eu vou estar lá nas nossas redes sociais com você e sempre com o coração aberto. Agora tem Steve Wonder, For Your Love.
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0: Doobie Brothers, canção de 1976, a última de hoje, Listen to the Music. Também tivemos aí Vinícius Cantuari, recordamos os anos 80, só você. É Tudy the Wet Sprocher, Walk on the Wilson, dos anos 80. E Stevie Wonder também com esse belíssimo clássico, For Your Love.
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0: Love Time vai ficando por aqui, mas nunca deixando você só. Às noites eu estou aqui para te fazer companhia, te pedindo licença para falar de uma coisa que todos nós precisamos. De o amor. Amor que venha com felicidade sempre na sua vida. Eu te agradeço, Mauro Vitulo. Volto na próxima edição, trazendo todos os bons momentos da noite para você no Love Time. Amor na maior parte do seu coração. Sorriso constante na sua face. Tchau.
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0: Aquele pique com chufa, barulho aí, família.
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2: 2:34.

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0: agora 2h43.
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4: 2h44.

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3: 3 e 10.

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2: 3:21.
3: DJ Ives e Barões da Pisadinha.
4: Barões da Pisadinha

0: agora 3h37.
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0: Agora 3h38.

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0: agora 4h28.
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0: Agora 4h28!

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2: Agora, 4:40.

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0: MC Bruninho.
1: Valeu, Bruninho.
2: Aê,
1: muito
2: galera.
1: Sucesso, viu? Obrigado pelo carinho. Obrigado por participar desse momento tão especial na nossa carreira.
2: É,
1: tamo junto. Fenômeno. Muito sucesso. Salva de palmas pra Bruninho!
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3: O melhor do sertanejo raiz está chegando a partir de agora. Nesse exato momento, se inicia mais uma edição do meu, do seu, de nós todos. Esse é o nosso programa Sertão Saudade, aquele programa que é dedicado para você que gosta realmente de um sertanejo raiz. A fim de curtir? Então aumente o seu volume e se prepare para embarcar nessa viagem junto comigo, trazendo os melhores sertanejos raiz. Música.

0: Milionário José Rico, o tropeiro, aqui é o programa Sertão Saudade, sempre trazendo o melhor do sertanejo raiz.
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0: Muito bem, já estamos de volta. Esse é o programa Sertão Saudade. Se você deixou de mandar a sua mensagem, não acredito. Não acredito que você aí do outro lado, né, ainda não enviou sua mensagem para nossa programação. Vai lá, mande seu áudio, mande sua mensagem. Quero inclusive mandar um abração para minha amiga Manu de Nova Matrona. Alô, Manu! Manu, Manu! Lá de Nova Matrona, ligadinha com a gente. Obrigado pelo carinho, tá? São os ouvintes maravilhosos que eu adoro receber sempre. Inclusive, áudio, mande sua mensagem. Gosto de ouvir, hein?
8: Desculpa da rádio.
0: Oi.
8: FM, né? Escuta pelo aplicativo do Brasil.
0: Ah, tá ouvindo aí, ó.
8: Da rádio, né?
0: Hã?
8: Mas eu escuto pelo aplicativo, aí
0: tá
8: eu
0: escutando.
8: Escuto aqui.
0: Pronto.
8: Agora tá só moro, mas eu sei, 7 horas para o Diego Valadares. Valadares.
0: Olha aí. Diego Valadares, grande Diego também, viu?
8: É.
0: Hã?
8: Depois do seu, né?
0: Sim.
8: É.
0: Depois do meu.
8: O seu começa 6 horas.
0: Sim.
8: Tá.
0: Passa 6 horas lá.
8: Isso aí, né? Eu fico ligada aqui no programa. Só escuto na rádio. Eu escuto na rádio, que não tá na rádio, mas.
0: Sim. Mas tá no aplicativo, né?
8: Que é o quê?
0: Pronto.
8: 6 horas da manhã.
0: Pronto.
8: E agora também no aplicativo.
0: Pronto, olha aí, rapaz. Pessoal sempre acompanhando a nossa programação, acompanhando o programa Sertão Saudade. Isso é maravilhoso demais, isso é gratificante demais. Saber que o ouvinte tá ali, ó, do outro lado do rádio, já está aguardando, né, ansioso. Alô, minha amiga Ivete! Ivete tá curtindo a nossa programação também, né, Ivete? Obrigado pelo carinho. Mande sua mensagem, DDD 98981-3689. Ou melhor dizer, 98981-3693-65. Esse é o WhatsApp para você participar.

0: Você é sucesso, música boa, Rio Negro e Solimões, Falta Você, 1998. É música boa, não é, hein?
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Wilson Meirelles, já de volta na melhor programação e você do outro lado. Só ligado com a gente, né? Vamos trazer Jean Giovanni, participação Chitãozinho e Chororó. E a música Mil Corações.

0: É Mato Grosso e Matias, ponto de chegada. Calma aí que eu volto já já.
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1: Wilson Meirelles e o programa Sertão Saudade já está de volta. Vamos trazer ele também, Bruno e Marrone, Vida Vazia.

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Maria Santíssima, que em vossa imagem milagrosa de Aparecida espalhais inúmeros benefícios sobre o Brasil, eu, embora indigno de pertencer ao número dos vossos servos, mas desejando participar dos benefícios da vossa misericórdia, prostrado a vossos pés, consagro-vos o entendimento para que sempre pense no amor que mereceis. Consagro-vos a língua para que sempre vos louve e propague a vossa devoção. Consagro-vos o coração para que depois de Deus vos ame sobre todas as coisas. Recebei-nos, ó Rainha incomparável, o ditoso número dos vossos servos. Acolhei-nos debaixo da vossa proteção. Socorrei-nos em nossas necessidades espirituais e temporais, e sobretudo na hora da nossa morte. Abençoai-nos, ó Mãe Celestial, e com vossa poderosa intercessão, fortalecei-nos em nossa fraqueza, a fim de que, servindo-vos fielmente nesta vida, possamos louvar-vos, amar-vos e render-vos graças no céu por toda a eternidade.

Todo-Poderoso, que tendo escolhido a água, fonte de vida e pureza, para nos dar a graça batismal, fizestes também aparecer no Rio Paraíba a imagem da Virgem Imaculada. Abençoai esta água e fazei que ela nos recorde nosso batismo, para que, purificados de nossas faltas, vivamos como cristãos, membros da vossa Igreja, e cheguemos um dia à vida eterna. Por Cristo nosso Senhor.

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4: Olá, tudo bem? Muito bem, senhoras e senhores, a partir de agora eu vou agradecer de coração com carinho, porque o nosso rodeio está no ar. Eu sei que você está comigo aí do outro lado do rádio, trazendo sempre muita alegria pra gente. Obrigado pela sua companhia, tá bom? Por aqui a partir de agora, comunicando com vocês o Márcio Costa, com o maior carinho, o maior prazer, trazendo o melhor da nossa moda sertaneja, tá bom? Aquele abraço todo carinhoso, todo especial. Vamos abrir o programa de hoje com Cristiano Araújo.
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0: Zezé de Camargo e Luciano, aqui, Sonho de Amor no nosso rodeio, Luan Santana, Te Vivo, Victor e Léo, Zezé de Camargo e Luciano, Quando Você Some, Jorge Matheus For, e abrindo nosso programa, Rodeio, Cristiano Araújo, Você Mudou. Daqui a pouquinho a gente volta.
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4: Esse é o nosso rodeio. A gente seguindo daqui e você daí, sempre fazendo companhia super especial pra gente, que é o mais importante. Olha, tu quer sempre ter você comigo por aqui, tá? Por isso que moda boa não para. Esse é o nosso rodeio. E diariamente nesse mesmo horário, nessa mesma sintonia, é a gente por aqui. Agora, Gio e Giovanni canta Pione Vitrine.
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0: Ei, rodei bomba, hein? Coisinha ligeira, hein? Moleque não dá. Boa! Kleber Christian, Castelo de Areia, Maurício Manier, namorar, Maurício Mauri, né? Namorar escondido e também Guilherme Santiago, Paulo, meu povo. Rodei volta daqui a pouquinho.
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5: Aonde quer que você esteja, que Deus possa estar te abençoando, energia positiva sempre, conectados com a gente aqui pelo rádio, pela internet, no nosso programa Rodeio, trazendo sempre o melhor da nossa moda sertaneja. Obrigado de coração. Agora tem Nolly.
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0: Fernanda e Sorocaba no rodeio, hein, Buzeirão, hein? Vendaval também tivemos aí, Roberta Miranda, Tony Francis, e Eu Quero Sempre Mais, Marcelinho de Lima e Camargo, Pode Chorar, e Nole Deixa o Sol Entrar.
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1: Muito bem, senhoras e senhores, já estamos de volta no nosso Rodeio, agradecendo sempre diariamente que a gente está por aqui, claro, a sua companhia, pelo rádio, pela internet, onde quer que você esteja. Aquele abraço super carinhoso aqui do Márcio Costa, trazendo sempre com muito carinho, com muita, né, com muita energia positiva, o melhor da nossa moda sertaneja. Quem vai cantar pra gente agora é o Daniel.

0: Fernando e Sorocaba, tô passando mal. Michel Teló se intrometeu, latino. Participação João Neto Frederico, meu deboche. Henrique Diegos, o Aridibê e Daniel. Tá no coração aqui no nosso Rodeio.
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4: Olha, eu tô diariamente por aqui nesse horário, tá bom? E quero sempre você comigo. Tá aqui no nosso Rodeio com o melhor da moda sertaneja, tá bom? É de coração, é você, é o mais importante, com certeza, o que faz o programa acontecer. É o ouvinte, né? Com certeza, é claro. Isso é notório. E um abraço todo especial pra você que tá aí na sintonia com a gente. Tá daí, Cardoso, canta no Rodeio.
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0: A última de hoje, Leonardo, me apaixonei por ti, Luan Santana, amar não é pecado, na versão de novela, e também tivemos aí Hugo Pena e Gabriel, quatro estações, e Adair Cardoso chora coração. Encerrando o rodeio, gente, vou estar de volta aqui nesse mesmo horário, tá bom? Nessa mesma sintonia. E o Márcio Costa, agradeço sempre de coração, que Deus te abençoe, um abraço e até lá.
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0: ao ouvir o repique de uma viola, lembro-me das coisas simples do sertão, o cultivo da terra, a lida do gado, a moda sertaneja e a lenha queimando no fogão. 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
1: 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Sou viajante da vida, um estudante, mas minha cabeça não vira. 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

Muito bem, agora são 8 horas e 5 minutos, né? Estamos começando o nosso Manhã Sertaneja desta sexta-feira, dia 3, né? 3 de julho, rapaz, isso mesmo. Para você, o nosso abraço, o nosso bom dia, uma ótima sexta-feira. Iremos ficar juntinho até as 10 da manhã, tocando o melhor do sertanejão para você, hein? E você participa no 3860-8590, é o nosso telefone de contato, tá bom? Pode mandar aqui que a gente tá junto, hein?

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agora são 8 horas e 20 minutos, né? Tá aí a hora certa pra você, 8h20, rapaz. 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
3: Muito bem, agora são 9:28, né? Tá aí a hora certa para você. É hora da gente falar com o nosso companheiro, nosso parceiro lá da Rádio Assembleia, Carlos Salomé. Bom dia.
4: Excelente dia para você também, Euridia. Aquele abraço e um bom dia todo especial aos ouvintes aí do município de Barão de Cocais, que estão ligadíssimos na programação da Rádio Morro Grande, FM 87,9. Olha, Euridia, aqui em Belo Horizonte, tempo firme, viu? Céu com algumas nuvens, umidade relativa no ar 59%, e neste momento aqui na capital, 19 graus a temperatura, vento soprando a 3 km por hora. Aí, Barão de Cocais, como é que tá o tempo aí hoje, hein?
3: Também o céu agora tá claro, tá limpo, mas amanhã foi bem fria, mas tá nessa faixa também na temperatura.
4: Ah, muito bem, muito obrigado então pelas suas informações. Vamos então às notícias da Assembleia de Minas para hoje, sexta-feira, dia 3 de julho de 2026. A falta de regras para o licenciamento ambiental de data centers de inteligência artificial pode ampliar o impacto desses empreendimentos sobre o consumo de água, energia e a qualidade de vida da população. A preocupação é de parlamentares, especialistas e representantes do governo que defendem a criação de normas para evitar a instalação desordenada dessas estruturas em Minas Gerais. E quem traz mais detalhes sobre esse assunto é o repórter Flávio Júnior.
5: Os data centers são centros de processamento e armazenamento de dados que sustentam serviços digitais e sistemas de inteligência artificial. Com restrições ambientais cada vez maiores no norte global, empresas do setor direcionam investimentos para países como o Brasil. Em Minas, o projeto da multinacional RT1 em Uberlândia, no Triângulo, tem investimento previsto de 6 bilhões de reais. Mas a unidade pode consumir até 400 megawatts de energia, volume suficiente para abastecer.

0: ter cerca de 1 milhão e 600 mil residências, além de utilizar até 1 milhão e 700 mil litros de água por dia, em uma região com histórico de escassez hídrica. Cíntia Piccolo dirige uma instituição que alinha políticas tecnológicas com direitos humanos e justiça socioambiental. Segundo ela, uma proposta federal de incentivo a data centers em análise no Congresso não prevê salvaguardas ambientais e sociais para a instalação desses empreendimentos no país.
1: Não tem regra sobre licenciamento ambiental, não tem regras de transparência, de monitoramento do uso da água. Então a gente está discutindo como atrair investimento antes de definir as regras que vão proteger o próprio interesse público.
0: Já o secretário de Estado de Meio Ambiente, Lisandro Siqueira, defende a criação de regras específicas para o licenciamento ambiental de data centers de IA. Ele destacou uma orientação do Conselho Nacional de Meio Ambiente, publicada em junho.
2: Essa é a moção do Conselho, demandar a edição urgente por este Conselho de diretrizes específicas para o licenciamento ambiental de data centers, para inteligência artificial, classificando como atividade efetiva potencialmente poluidora.
0: Para a deputada Bela Gonçalves, do PT, o maior problema é o vazio legislativo atual sobre o licenciamento ambiental dessas estruturas.
3: Aproveitando-se do vazio legislativo, muitos empreendimentos se instalam de forma pouco cuidadosa.
0: Como encaminhamento da audiência, a Comissão de Meio Ambiente da Assembleia vai propor a criação de um grupo de trabalho para discutir os impactos da instalação de data centers no estado.
4: Só lembrando que o conteúdo completo desta reunião está disponível através do nosso portal almg.gov.br. Da Assembleia Legislativa em Belo Horizonte, para a Rádio Morro Grande FM 87,9, no município de Barão de Cocais, Carlos Salomé. Próximas notícias da Assembleia na segunda-feira, neste mesmo horário. Continue curtindo o programa Manhã Sertaneja com Oreti dos Anjos. Tenham todos uma excelente sexta-feira, um abraço, bom final de semana e até segunda-feira, se Deus quiser. Oreti, um abraço para você, excelente sexta-feira e bom final de semana, viu?
5: Para você também, um ótimo final de semana. Um abraço.
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agora faltando 20 minutinhos para as 10 da manhã, hein? 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
1: Muito bem, agora são 9h44, tá aí a hora certa pra você. Confere aí, Heitor Bragança, bom dia.
2: Bom dia, meu querido, tudo bem?
1: Tranquilo e favorável.
2: Bacana, bom dia pro pessoal de casa também. Pedir desculpa pelas minhas falhas essa semana, né, Euridice?
1: Isso, mas corre, né?
2: Essa semana, você pode contar os dias, que essa semana eu não consegui parar um minuto para ligar para a rádio, acredita?
1: Outra ainda não, mas tá bom, tá correndo atrás, tá trabalhando.
2: E a BR-381, Euridice, quem tá saindo agora para ir para Barão, falando agora, 9h44, 9h45, vai ficar parado no trevo de Caetele no mínimo uma hora e meia.
1: Nossa mãe, rapaz.
2: É sério, eu fiquei parado 3 vezes essa semana, cada vez que eu fiquei parado uma hora e meia, eu cheguei a ficar parado 2h40 na terça-feira, pra você ter ideia.
1: Nossa mãe, que isso?
2: É, são as obras, não é acidente, tá? Uhum. São obras que estão sendo feitas e agora tá parado lá em Caeté novamente, naquele sistema de sigue pare, mas uhum. É um sigue pare assim, parece que pare para nós e siga pro outro, sabe? Você tá parado, você tá só vendo o carro passando, e a fila da gente não anda.

0: Agora mesmo, estou na BR de novo, está parada aqui em Caeté, tem uma fila aqui. Você tem ideia? Você sabe onde é que fica Roças Novas?
1: Sei, eu conheço lá.
0: Engarrafamento de Roças Novas até no trevo de Caeté, você acredita?
1: Nossa, mãe.
0: É grande, né? Então, o pessoal que está ficando em Barão agora, ou passa para o Taquaraçu, Taquaraçu está tranquilo, ou vai ficar parado uma hora e meia no trânsito, viu?
1: Uhum.
0: Isso no final de semana também, no sábado tem paralisação, domingo não tem não. Outra coisa, tem que ir para Belo Horizonte, tem que passar em Caeté, Oredi, antes de 8 horas da manhã.
1: Uhum.
0: Eles começam a parar 8 horas. E voltar depois de 16 horas, entendeu?
1: Uhum.
0: Porque se você vier de 9 até 16 horas, vai ficar, ou ir, vai ficar agarrado, entendeu?
1: Uhum.
0: Então assim, a gente está tendo que dar uns pulos. E essa semana comigo foram 3 vezes, eu fiquei agarrado no trânsito, não tem sinal, eu vi que você estava entrando em contato para não conseguir retornar.
1: Uhum.
0: Mas vida que segue, né, meu amigo?
1: Com certeza, tranquilo.
0: Vamos lá. Ó, sexta-feira boa, sexta-feira bonita, tá um sol lindo aqui fora, viu, Ledinho?
1: Uhum, bom, bom.
0: Aqui para Barão de Cocais a previsão é de 26, 27 graus para essa sexta-feira, dia 3 de julho, não chove. Hoje eu falo, não cai nem um pingo, tá?
1: Ah, tá. Então tá bom.
0: Entendeu? Mas que não chove.
1: E chove.
0: Cai água quente. Mas hoje não cai nem um pingo. Na madrugada, tava tão frio que esse telhado de folha de zinco, né?
1: Uhum.
0: Tava pingando uma gotinhazinha do orvalho, mas não é chuva, não. É porque tava realmente a madrugada aqui em Barão, ela é bem fria. E essa friagem, Oredi, leva muita gente para o hospital, viu?
1: Muita gente.
0: Pessoal que não foi tomar a vacina, você tomou, eu tomei. Eu não virei jacaré.
1: Uhum.
0: Você estava falando que quem toma vacina vira jacaré, né? Eu não virei, você virou jacaré?
1: Não, tô na área.
0: Graças a Deus. Se você virar jacaré, vai ficar muito ruim.
1: Tá doido.
0: Né? Se bem que jacaré tá abraçando também, né, Brito?
1: É abraça.
0: Mas então, tomar a vacina da gripe, ela está disponível aqui em Barão de Cocais. Tem gente que precisa tomar a vacina do Covid, não tomou a última dose, ou não fez lá o cronograma direitinho. Tem a vacina do Covid disponível, tá? O que não está tendo é a vacina da dengue. Vacina da dengue, eles tiraram ela para fazer novas pesquisas, não estava dando resultado muito bacana, mas mesmo assim na rede particular tem, tá?
1: Tranquilo.
0: Pagando, né?
1: Pagando tem, e mal tem.
0: Que mão tem, né? Como não dá para nós pagar, não vamos esperar aí.
1: Esperar.
0: Mas a vacina da gripe e do Covid está disponível. O pessoal que está ouvindo a Rádio Morro Grande agora pode tomar a vacina, não tem problema nenhum. É importante vacinar para a gente poder ter uma qualidade de vida melhor. Das pessoas que estão sendo internadas nos grandes hospitais com problema respiratório, boa parte delas não tomou nem a vacina da gripe, nem a vacina do Covid, tá?
1: Aí, ó. Você vê.
0: Então é importante tomar vacina, porque vacina é previsto. E aqui em Barão a gente tem aí uma boa rede que está funcionando muito bem, viu?
1: Uhum.
0: Vamos falar de mutirão?
1: Vamos falar, manda aí.
0: A prefeitura, através da Secretaria de Saúde aqui de Barão de Cocais, tem promovido diversos mutirões. Nós tivemos um outro dia de catarata. Você foi lá?
1: Não, eu fiz, mas eu fiz pela Polícia Militar.
0: Ah, muito bem. Mas outro dia foi feito aí um tirão de catarata aqui em Barão de Cocais, no hospital. Muita gente voltou a enxergar, tá?
1: Uai, tô falando.
0: Graças a Deus, porque a catarata vai tampando, né? Vai tampando as vidas, vai tampando as vistas, né? Nem moça bonita que passar, você não vê.
1: Pois é, mas tem uma amiga minha, ouvinte de você e do nosso programa aqui, é a Rosa lá do Campo Grande. Ela falou, senhora Di, eu fiz cirurgia de catarata, aí eu te vi passando, não sabia que você era tão bonita assim, não.
0: Meu Deus, mas a Rosa é mentirosa em campo, né, Edinho? Tem um campeonato de mentira lá no bairro dela, ela ganhou em primeiro lugar.
1: É lá no o município daqui, é distrito Campo Grande.
0: Campo Grande, né?
1: É.
0: Ô Rosa, um abraço pra você, pra toda a família aí, viu?
1: Então ela falou mentira?
0: Abençoe.
1: Então ela falou mentira, caramba?
0: Não, verdade ela falou, não. Ô, Edinho, juntar nós dois pra assombrar uma casa, não fica espírito nenhum. Os espíritos saem tudo, vai tudo embora. Eu vou olhar, nossa senhora.
1: Né? Ai,
0: dá
1: ai,
0: pra
1: ai.
0: Fazer até uma dupla.
1: Bom, oi.
0: Marmita e marmota.
1: Tá bom, já tá bom.
0: Tá bom. Dando um dinheirinho, né?
1: Uai.
0: Tirando o pix, né?
1: Uai, que mal tem.
0: Não é? Prefeitura não chupica, sei lá, não, né?
1: Não, ainda

0: Não.
1: Ei, ô Abade, meu filho, tem que ajudar nós a pagar essa conta de luz aqui, eu vou falar com você, conta de luz alta, viu, Redir?
0: Outro enganado, rapaz.
1: Nossa, ainda tem um pó de café aqui na rádio que ele acaba todo dia. Eu acho que esse povo tá levando pó de café pra casa, não
0: Uai,
1: foi?
0: eu também tô achando que tá assim, rapaz. Tá assim, tá levando,
1: Ô,
0: porque.
1: Tarcinho, faço não, senhor. Todo dia compra 20 quilos de pó de café e não sobra.
0: Ah, tá
1: Entendendo,
0: doido.
1: senhor? Então eles estão comendo pó de café, nossa senhora. Mas, ô prefeito, ajuda nós aí, nós poder fazer a transição aí do futebol aqui em Barão, fazer a transição das reuniões, trazer informação boa aí, porque o pessoal não sabe, Uri, mas a rádio tem despesa, né?
0: Olha, quando ele, nossa mãe, eu que
1: É?
0: sei.
1: Tem despesa com funcionário, despesa com água, com luz, entendeu? E a gente precisa, primeiro, agradecer quem já está aqui na rádio ajudando, né?
0: Isso.
1: Nós temos um monte de apoiador aqui de Barão de Cocais, um monte de loja que está aqui com a gente. É muito bom a gente poder ter essas lojas aqui. A gente fala das lojas mesmo, todo dia a gente manda abraço. Mas se a prefeitura vier ajudando, ajuda também, né?
0: Com certeza.
1: Que mal tem, né?
0: Que
1: Não é? Tem danado. Eu achar o pico que a gente fica satisfeito, viu, Eredinho?
0: Manda aí. Tem.
1: Falar com você. Final de semana tranquilo para Barão de Cocais, viu, Eredinho? Nós temos uma previsão de um tempo gostoso, um tempo bom aqui para Barão. Então, o pessoal de casa que está ouvindo aí, não vai aprontar não, viu, Eredinho? Você viu o caso horroroso lá da mulher que matou o advogado?
0: Vi, rapaz, o que é aquilo, hein?
1: Uai, veio pra Itabira, sabia não?
0: É, foi Itabira, eu vi a prisão dela aí.
1: Matou o advogado, matou a mulher dele e correu pra Itabira.
0: Oh.
1: Chegou lá em Itabira, o delegado falou, aqui não, minha filha, aqui tem lei, né? Aqui é igual Barão de Cocais. Meteu as algemas nela, foi presa. Mas é uma situação, Lidy, que eu chamo a atenção do pessoal de casa. Quem é que você anda colocando dentro da sua casa?
0: É, tem que ter
1: Quem
0: cuidado.
1: é que você... Para quem que você abre a porta da sua casa, Lidy? Entendeu? Como é que está o portão da sua casa? Eu sempre falei, volto e repito, toda casa tem que ter portão trancado e porta trancada. Você abre a porta, entra, fecha a porta. Tem gente que tem preguiça, né?
0: Ah, tem gente que deixa a casa toda aberta e tal,
1: não,
0: tranquilo.
1: E comigo, na minha casa é portão fechado e porta fechada, entendeu? E cachorro, gato, galinha, cobra, o que puder fazer barulho, ganso, né? Cama, do jeito que tá, né? Ganso, você tá aqui, ganso dá alarme, né?
0: Ah, daí ele é brabo, rapaz. E,
1: é brabo.
0: É, nossa, mãe.
1: De cachorro, de ganso.
0: Tem outra situação que o ganso é melhor que cachorro, rapaz.
1: Exatamente, principalmente no prato, né? No prato, o ganso é melhor que o cachorro.
0: Ai, ai, ai.
1: Tem um prato com batata, hein?
0: Nossa, mãe.
1: Só Jesus na calma. Mas aqui, para quem não está sabendo do caso, a menina é diarista. Foi trabalhar no primeiro dia na casa de um advogado em Belo Horizonte. E no primeiro dia, na primeira meia hora, ela colocou um remédio no truco do homem e da mulher. Eles desmaiaram. Ela pregou 40 facadas nele e 17 facadas na mulher dele. Roubou o que tinha que roubar lá, joia, relógio, e fugiu para Itabira. E aí ela foi presa ontem de madrugada, por volta de 5 e pouquinho, que deu 6 horas num hotel lá em Itabira. O delegado, mas a equipe já prendeu ela. É, o filho dela de 6 anos foi entregue com um familiar dela. E ela já prestou depoimento, falou que foi ela mesmo e que ela queria ir embora para o Espírito Santo e acabou fazendo essa coisa horrorosa. Qual é a lição que a gente tira disso, Aledinho? Primeiro, porta de casa, portão tem que ser trancado. Você que está ouvindo a rádio agora, a Rádio Morgândia, Guimarães, vai lá e tranca seu portão. Dá uma chave para o marido, para o filho, para mais ninguém. Segundo, para entrar na sua casa, tem que ter referência. Tem que saber de onde vem e para onde vai, né? E terceiro, rezar para Deus, né?
0: É pedir a Deus que ele resolve também.
1: Ele ajuda bem, né? Desvia da gente. Essa mulher vai pegar mais ou menos 60 anos de cadeia, tá?
0: Com certeza.
1: Não vai trazer o advogado de volta, nem a mulher dele, mas fica uma lição para quem está pensando em aprontar aí, viu, Redir?
0: Uhum.
1: Você não quer virar notícia, meu amigo?
0: Não pode deixar o fato acontecer que não vamos falar.
1: Exatamente, que a polícia está aí, e a polícia está de parabéns, né? Militar e civil trabalhando junto, Redir, aqui em Minas Gerais, está dando até gosto, né?
0: Oh, beleza.
1: Não, tá dando até gosto, você precisa de ver. E aqui em Marão não é diferente, não. É militar de um lado, é civil do outro lado, e os bobos frios. E nós outros, né?
0: Nós outros,
1: é. É, comendo canjica.
0: Oh, beleza, falando.
1: Tem rapadura lá?
0: Tem, fiz ontem.
1: E a comida, foi boa?
0: Boa, tá bom. E amanhã, sábado, vou fazer mais.
1: É mesmo? Deixa uma 30 pra mim lá, tá?
0: No jeito, é, você manda.
1: Então tá bom, viu? Bom final de semana para você.
0: Não, mas eu vou fazer rapadura amanhã, mas eu acho que eu merecia um pedacinho de picanha.
1: Aqui, se eu falar com você um negócio, você não vai acreditar. Eu não sei se tem lá ainda, tá? Deixa eu até olhar ao vivo aqui, que você é muito conversado. Deixa eu olhar se tem lá. Quer ver? Oredinho Cambota estava com a promoção, quer dizer, eu não sei se ainda está. 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
1: É real, você compra um quilo de asa de frango.
0: É, eu deixei ela no posto, a gurinha mesmo, na hora que eu vim pra rádio pra tomar vacina da gripe lá, ó.
1: Ah, importante.
0: É,
1: importante a mulher vacinar, né? A minha aqui já vacinou também. E a minha... Qual que é o outro? Ela... Tá, não, da gripe ela vacinou e do Covid também.
0: É, hoje também vai vacinar.
1: Pra poder resolver.
0: Bom demais. Bom,
1: tá no recado, eu vou fechar com Copa Long, pode?
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0: 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Ô, rapaz, você não é fraco, não.
1: Eu tenho que fazer um sertanejo nessa rádio uma hora que você vai ver arrebentar na audiência.
0: Vem cá, ué.
1: Cê... Vou tocar só música boa, viu?
0: Uhum.
1: Aqui, pra fechar, mandar um recadinho pro povo lá de Tumiritinga?
0: Manda aí.
1: Terça-feira eu vou lá.
0: Vai lá?
1: Vou lá.
0: Cidade boa igual aquela não tem, não.
1: Nossa, o homem vai falar só assim. Atenção, próxima parada Tumiritinga. Um minuto. Eu vou fazer a foto e vou mandar pra você, você vai ver. Tem danado. Daí a pouco eu falo assim, próxima parada, estação Pedro Nolasco.
0: Trem.
1: Tem danado. Você sabe quantas pessoas que o trem leva de Belo Horizonte até Vitória?
0: Não.
1: 700 pessoas, você acredita?
0: E é um sobe e desce, né, rapaz? Desce um bocado.
1: Cada... É muito rápido.
0: É muito rápido.
1: São 22 paradas, se não me engano, de um minuto. Mas você sabe quanto que é a passagem de Belo Horizonte para Vitória? De trem? Chuta.
0: Eu que sou... o idoso paga?
1: Idoso paga. Tem desconto, mas paga. Se brigar, vai de graça, entendeu? E tem um povo aqui de Barão num bairro aqui, que eu não vou falar qual que é o bairro que é. Os maquinistas não gostam nem de ver. Eles querem tudo de graça. Mulher, menino, cachorro, gato, entendeu? Papagaio, quer levar com as trouxas de roupa.
0: Nossa senhora.
1: E tem um fazedor de rapadura ali na chácara dele, coloca umas 50 nas costas, quer entrar de graça lá no trecho. Mas aí não, moço.
0: Ajuda aí, né?
1: Mas a passagem de Barão pra Vitória...
0: De Barão?
1: De Barão. De Belo Horizonte deve ser um pouquinho mais. Mas de Barão até Vitória deve estar hoje R$100, R$110, acredita?
0: Ó, que isso, rapaz.
1: Exatamente.

0: No vai que não quer.
1: É, é barato demais.
0: No
1: né?
0: vai que não quer. E você acha que eu não vou?
1: Vai.
0: Ah, não vou. A Maria falou, meu bem. Eu falei, o que que foi, amor? Vamos pra praia? Eu falei, de novo? Tô lá. Oxe. E a viagem é rápida, sabe?
1: Bom demais.
0: Vai na terça, volta na terça.
1: E o trem hoje é muito confortável, né, cara?
0: Muito. Tem ar-condicionado, entendeu? Tem um carrinho que passa de comida toda. Eu já tenho até conta no carrinho do trem.
1: Teu...
0: Aí o homem fala, então vai o quê? Vai, pode anotar pra mim aí, dois refrigerantes, biscoito polvilho, biscoito recheado, chips, uma esfirra.
1: Nossa
0: uma
1: senhora!
0: Coxinha,
1: tá
0: e
1: doido?
0: Dois pães de queijo.
1: Tá doido?
0: É. Isso é só até chegar em Nova Era. Nova Era pra baixo eu compro mais trem, entendeu?
1: Nossa senhora, tá doido.
0: Você é muito conversado, hein, meu amigo? Daqui a pouco é 10 liga e fala, o que, é que vocês dois estão arrumando? Tá achando que a rádio é dos deus só pra vocês ficarem falando aí? Põe música nesse trem, hein, Zô? Eita, embanado. Ó, vou captar serviço, viu, meu amigo?
1: Manda ali.
0: Um abraço pra você, que papai te abençoe todo mundo. E segunda-feira eu volto, se Deus quiser.
1: Não, tranquilo. Eu também tô indo embora.
0: Vai?
1: Eu vou.
0: Você vai, você volta, né?
1: Volto. Eu tô terminando aí, eu vou sempre até as 11. Eu esses
0: dias. Tem Pix?
1: Olha, claro.
0: Então faz aí, porque eu vou parar lá naquele boteco de Sozé lá em Domingo.
1: Ah, não, tem não.
0: Tem uma cinha que você tomou lá e uma bisnaga de salame, já tem uns 30 anos, ele tá comprando lá, viu?
1: Não tem não, eu lembrei.
0: Eu chegando lá, ele falou, ô, Heitor Bragança, você vai encontrar a Coredinha? Eu falei, vou sim. Fala com essa bisnaga de salame, tá anotada pra ele aqui de 1937.
1: Não.
0: Ele não pagou?
1: Não, não tem Pix não, rapaz.
0: Pra pagar só tem não, né?
1: Tem não.
0: Pra receber você tem.
1: Tem não.
0: É, seu Pix é que é Pix Espírita, né?
1: Pix Espírita, é.
0: Só baixa, né? Só recebe, né?
1: Ai.
0: Um abraço.
1: Pai, que
0: abençoe Barão de Cocais.
1: Isso.
0: Eu tô aqui próximo do trevo de Caipé e volto. Babarão daqui a pouquinho e se Deus quiser vai dar tudo certo, viu, meu irmão?
1: Muito bem, um abraço.
0: Até lá,
1: e até segunda, Ana.
0: Até lá.
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0: FM, na melhor, 10h15.
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3: Agora 10h21. Bom dia!

0: obrigado, Fred Leão.
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2: 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Agora são 10h31.
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6: 10h35, na sua sintonia.

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2: Pensando bem, meu bem, a gente não tem nada a ver.

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6: Bom dia, 10h48.

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0: dia, agora 11:01.
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2: Morro Grande, bom dia, agora 11:06.
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2: Morro Grande, bom dia. Agora 11:09.
13: Opa!
14: Já está.
13: Sexta-feira, chegou Brasil pra cima com alegria. Sexta-feira. Opa, e sexta-feira é bom demais, hein? Sexta-feira, dia 3 de julho, Dia Nacional do Combate à Discriminação Racial. Olha aí, gente, uma data também muito importante para promover o respeito e a igualdade e a valorização da diversidade em nossa sociedade. Bora começar, já estamos no ar.

0: vocês tomam convite.
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essa nova eu não gravei ela ainda, vou testar com vocês, tá bom? Você que está sofrido de amor,

0: Sucesso, Thiago Freitas.
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0: 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Bom dia!
1: E aí, Brasil, eu já voltei, foi rápido, hein?
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1: Vamos que vamos.
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1: Com ele, Wilson Meirelles, e agora a

0: Tiago Freitas, deu forró. Curtiu? Então não sai daí. 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

0: 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Boa tarde!
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1: Já estamos de volta!
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1: Por aqui o Wilson Meirelles levando o melhor do sucesso. Só sucesso, hein?
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1: Já estamos de volta trazendo Elis Justin Cowgirl.
4: Elis Justin, na sua versão Cowgirl.

0: Que é isso? Muito obrigado, compadre.
1: Quem gostou da gritaria?
2: Turma do Pagode, Natanzinho Lima. Print, chama assim, é print, né? Print do Wi-Fi. E aí, você tirou um print do Wi-Fi aí?
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2: Meio-dia e 46 na sua sintonia.
3: E aí, já voltamos.

0: essa, finalizando mais uma edição nesta sexta-feira com Thiago Freitas, deu forró dia, também nacional do combate à discriminação racial. Viu, meus amigos? Obrigado pelo carinho, pela sua audiência maravilhosa e até a nossa próxima edição.
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0: Let's go, fui!
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3: 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Boa tarde.
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7: Muito bem, senhoras e senhores. A partir de agora começa mais edição do nosso Top Play por aqui, trazendo sempre o melhor da música em vários ritmos. E desde já, agradecendo o carinho da sua audiência que vai estar com a gente a partir de agora. E teremos aqui no nosso Top Play duas edições do baú. Vamos recordar em duas velhinhas dos anos 80, 90, 2000. Ou que seja, espere para ouvir. Obrigado pelo seu carinho. Eu sou o Giovanni Santos e faço companhia com você a partir de agora. Abrindo o programa de hoje tem Jay-Z, Alicia Keys,

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0: Fernando e Sorocaba, Mon, Ludmilla. Bom, também tivemos aqui no Top Play o som de Seu Jorge, Quem Não Quer Sou Eu. DJ Zico, a participação da Lisa Case em Fire Off State Mine. Aqui você conferiu com a gente. Daqui a pouquinho eu tô de volta.
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2: 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Agora 1h34.
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4: 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Agora 1h40.
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6: Pois é, sou o Giovanni Santos. Tenho um carinho imenso em estar com você aqui diariamente nesse mesmo horário, nessa mesma sintonia, trazendo sempre a música boa, também recordando por aqui e naquele bate-papo legal, né? Um abraço super carinhoso para você. Esse é o nosso Top Play, agradecendo o seu carinho e a sua audiência. Agora quem canta é a Ariana Grande.

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0: Gols e Vanessa, aqui no nosso Top Play, Luz do Farol, tomando o pacote, cobertor de ouvido, Luana Prado, Luana Prado, Bobaia, e também tivemos aí a Ariana Grande com Thank You Next. Volto já.
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0: 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Boa tarde.
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2: Já estamos de volta, a primeira edição do Baú já tá pintando por aqui. Vamos matar saudades? Pois é, década de 80, uma das mais tocadas, Alphaville.

0: Pink Japan, a início da década de 80, que música bacana e que batida bacana, perfeita. Primeira edição do baú, você recordou com a gente, Alphaville.
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0: Marília Mendonça.

0: John Zendai, Dance Monkey. Também tivemos aí a voz inconfundível dela, Marília Mendonça, aqui no Top Play com o graveto.
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2: Morro Grande FM, 2:07 na sua sintonia.
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8: Agora 2h12. Boa tarde!
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10: Esse é o nosso Top Play por aqui em casa, no carro, no trabalho, pelo rádio, pela internet. É você conferindo sempre com a gente, diariamente, nesse mesmo horário, o som da boa música. Agora tem Lewis Capaldi.

0: tudo que é. Diego Vitor Hugo, aqui no nosso Top Play, participação do Bruno Marrone. Quarkans, também tivemos Ferrugem, Casa do Amor, Luiz Capaldi com a música Sunny One e o Love It. Daqui a pouquinho eu volto.
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2: Morro Grande FM, 2h21, na sua sintonia.
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3: Esse é o nosso Top Play, diariamente por aqui, sempre, sempre com uma boa música, fazendo aquela seleção musical especial pra você aí do outro lado do rádio, sempre conferindo com a gente, tá bom? Obrigado aí pela sua companhia. Agora tem o som dela, Adele.

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MC K9!

0: voz na língua, pensando nela, João Lucas e Marcelo, louca, louquinha, Ivete Sangalo, Penicil e Vim, chega pra te amar, né? Cheguei pra te amar e também a Adele, Say My Lover, aqui no Top Play, daqui a pouquinho a segunda edição do Baú.
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2: Porro Grande FM, agora 2h43. Boa tarde.
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0: De volta por aqui, a poeirinha pintando em segunda edição. Aqui você recorda com a gente.
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0: Madonna.

0: Nossa rainha pop Madonna, a gente recordou por aqui La Isla Bonita, canção aí dos anos 90. Você curtiu com a gente, obrigado e pelo seu carinho. Próxima edição do Baú, na próxima edição do Top Play. Agora você confere com a gente por aqui, a gente dá sequência.
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0: Tilcinho, Luísa Souza.
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0: Esse é o Top Play, o som de Gustavo Mioto, com ou sem mim, também tivemos Sentiu Sim, participação da belíssima Luísa Sonza, com a música Não Vá Embora. Vou ainda não, tô quase no finalzinho, mas ainda tem ritmo bom por aqui pra você conferir com a gente o nosso Top Play.
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2: Porro Grande FM, boa tarde, agora 2h54.
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0: Morro Grande FM, 2h59. Boa tarde.
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2: Já estamos de volta, esse é o Top Play diariamente por aqui. A gente agradecendo seu carinho em casa, no carro, no trabalho, pelo rádio, pela internet. Você tem sempre boa música por aqui. Marshmallow Halsey,
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0: última de hoje do programa Top Play, o som de Sky com a música Pongo Parecido, Maiara e Maraíza, com Gilcinho cantou pra gente, Libera Ela e Marshmello Halsey com Bikini. Bom, ficando por aqui, eu sou Giovanni Santos, prometo estar com você na próxima edição do nosso Top Play. É nesse mesmo horário e nessa mesma sintonia, trazendo muito som bom em vários ritmos para você curtir com a gente por aqui. Tchau e até a próxima.
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3: 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Agora são 3:09.
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7: Sua melhor sintonia, agora 3h15.
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7: 3:20. Boa tarde.

Mãozinha pra cima todo mundo, emanando energia positiva. É tchau, é tchau. Pra cima, pro lado, pro outro, pro lado, pro outro. Gente, muito obrigado pela presença de vocês. Muito obrigado a Deus. Obrigado.

0: abençoe vocês grandemente. Obrigado a Jesus Cristo, meu Senhor e Salvador. Obrigado a Jesus. Valeu!
1: Sabor 87 vírgula.

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0: Morro Grande FM, agora são 3h30. Boa tarde.
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4: Morro Grande FM 3:34 na sua sintonia.

0: Morro Grande FM, 3h43, na sua melhor sintonia.
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6: Morro Grande FM 3:46. Boa tarde.
7: Yeah.

0: Band FM, 3h54, na melhor.
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0: Boa tarde, meu povo. Ei, menino, tarde gostosa para ouvir o melhor do sertanejo aqui no Arena Sertaneja, na Rádio Morro Grande. Perde não, papai, aumente o volume. Comigo, locutor estourado, Tassinho Moreira. Boa tarde, Barão de Cocais. Vamos embora, meu povo. Arena Sertaneja tá começando. Chama na bota, papai.
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0: batidão.
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2: 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Chama.
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5: Alô, galera das comitivas, tá me ouvindo aí? Vou tocar aquele modão daqui a pouco pra nós, hein?

0: assim, não aguentar aqui, pô.
1: Ô, gente, pega assim aí pra você ficar aqui, viu? Ligadinho no Arena Sertaneja. 87.9, Morro Grande FM, viu? Chama, menina, aproveita aí como é que tá o café, Dona Maria. Tô chegando.
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0: Obrigado, gente. Valeu, Zé Rodolfo.
1: Valeu, Jorge Matéria.
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9: Para você que está pagando velinhas hoje, feliz aniversário, que Deus abençoe com muita paz, saúde, fé e muita esperança, que Deus abençoe sempre. Um abraço de toda a equipe aqui da Rádio Morro Grande, principalmente eu, Tarcinho Moreira. Boa tarde, feliz aniversário, menino! Feliz aniversário, menina! Chama na bota!
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Então a gente vê que ele tinha ido lá e Tomé não estava lá no, na comunidade. O que, como eu disse, né, não sabemos o que ele estava fazendo, mas o certo é que ele não estava junto com os discípulos, ele não estava na comunidade. Então, quando eles falaram, ele falou, eu só vou acreditar se eu pôr os dedos na marca dos pregos. Se eu não tocar na saga dele, eu não acredito. Então, tomou até esse ditado aí, né? Depois eu vou até ler mais um pouco da história dele ali. Tomou o que fala, né? Igual a gente escuta muitos outros falar. Eu sou igual São Tomé. Eu tenho de ver para crer. Mas é o contrário. Se a nossa fé, se nós quisermos mesmo ver as maravilhas de Deus na nossa vida, nós temos de crer para ver. Não é ver para crer. A gente tem de crer para ver. A gente tem de acreditar, confiar. Acreditar que Jesus está ali presente, vivo ali na hóstia consagrada. Acreditar que Jesus está ali presente naquela pessoa que está ali pregando a palavra de Deus. Acreditar que ele está presente nas pessoas que estão ali ouvindo. Acreditar que ele está presente também numa pessoa enferma, porque ele mesmo falou, né, no Evangelho de São Mateus, em todas as obras de misericórdia, tudo que nós fazemos de bom. Ele fala, né, que perguntou ele, mas quando foi que nós te servimos? Ele fala, todas as vezes que você fizer alguma coisa menor do que os meus irmãos, foi a mim que vocês fizeste. Então a gente confia, a gente acredita em tudo aquilo que Jesus falou, acredita na sua palavra. Mas para isso nós precisamos aproveitar as oportunidades, porque ele não desiste de nós. A gente vê que ele dá para nós mais uma oportunidade. A gente até lembra, né? Aqui, eu estou lembrando até daquela passagem da figueira, né? Que estava inutilizando a terra. Falou, já tem 3 anos que eu venho aqui buscar fruto e eu não encontro. Vamos cortar essa árvore que está aqui inutilizando a terra. Né? Aí fala assim, ó. Aí Jesus pega, fala assim, não, pai, deixa ela ficar pelo menos mais um ano. Nós vamos colocar adubo nela, nós vamos cuidar dela. Aí se depois de um ano ela não der fruto, aí corta. Então a gente lembra, né? O caso de Tomé aqui. Jesus deu mais uma oportunidade. Só que ele não perdeu. Ele estava ali. Nos 8 dias depois que Jesus voltou, ele estava ali com os seus discípulos. E fez essa profissão de fé tão bonita, né? Que na hora que Jesus fala para ele que. Mas aí, Tomé, não seja incrédulo, seja fiel, pode tocar aqui. Aí ele que cai de olho e fala, né? Meu Senhor e meu Deus. Quer dizer, reconheceu Jesus como Deus verdadeiro. Então, muito bonito essa passagem, essa oportunidade, Jesus nos dá, mostrando para nós que está sempre dando para nós mais uma chance. Assim como deu Tomé. Então, que o Espírito Santo nos ilumine, nos ajude, fortaleça a nossa fé, para que nós também não percamos, né, as nossas oportunidades que Deus nos dá, para a gente buscar mesmo a nossa salvação, buscar ali estar unido a Jesus Cristo, unido às nossas comunidades. Então, que o Espírito Santo nos ilumine, que nós possamos também reconhecer sempre Jesus como nosso Senhor e nosso Deus. Louvado seja o nosso Senhor Jesus Cristo, para sempre seja louvado. 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

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Vamos agora um pouco da história de Tomé, que como eu já falei, né, que eu ia passar mais uma coisa de Tomé, que quando nós celebramos o seu dia, um apóstolo importante aí, né? As intervenções de Tomé. Seu Tomé apóstolo foi um desses tipos fracos e resolvido. Ele intervém 3 vezes no Evangelho, sempre de maneira positiva. Os apóstolos não queriam que Jesus voltasse para Jerusalém devido às ameaças de morte que os inimigos lhe fizeram. Ele, porém, mostrou-se irredutível. Tomé entrou na conversa e, num tom decidido, arrematou: "Então vamos nós também e morramos com ele." Está lá em João 11, versículo 6, 16. Outra intervenção foi na última ceia. Jesus estava se despedindo dos apóstolos. Diz que não iria explicar-lhes para onde ia, porque já sabiam. Sabiam até o caminho. Tomé, arriscando-se a passar por ignorante, foi logo aparteando: "Senhor, nós não sabemos para onde vai, e muito menos o caminho." Está em João 14, 1 a 6. Essa intervenção rendeu para ele e para nós a belíssima e repetida palavra de Jesus: "Eu sou o caminho, a verdade e a vida." A terceira intervenção foi após a aparição de Jesus ressuscitado aos apóstolos, quando Tomé estava ausente. "Se eu não vi em suas mãos

o lugar dos cravos e não puser meu dedo no lugar dos cravos e minha mão no seu lado, eu não acredito. Este desafio custou-lhe a triste fama de incrédulo. Qualquer outro dos apóstolos e qualquer um de nós teria dito a mesma coisa, ou pior. Jesus aceitou o desafio. Voltou na semana seguinte e repetiu o gesto de paz, deixando-nos a paz. Deixando-nos ainda o sacramento da reconciliação. Porque foi lá, né, que nesse evangelho que Jesus falou, os pecados, recebei o Espírito Santo, os pecados que vocês perdoarem serão perdoados, aqueles que vocês não perdoarem serão retidos. Então foi quando Jesus deu o poder para os apóstolos, né, para os padres, para perdoar pecado. Então por isso que fala aqui do sacramento da reconciliação. Palavra de Deus. Depois Jesus disse a Tomé: põe o teu dedo aqui, vê minhas mãos, estende a tua mão e põe-o ao meu lado, e não seja incrédulo, mas tem fé. Respondeu-lhe Tomé: meu Senhor e meu Deus. Jesus disse: por que tu me viste, Tomé? Tu acreditaste? Feliz aqueles que creem sem ter visto. Está em João 24, 29, quando nós lemos no Evangelho, né? São Tomé apóstolo, século 1. Que São Tomé interceda a Deus por todos nós, para que nós também sejamos fiel a Jesus Cristo, como ele foi, né?

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Programa Sintonia da Fé. Como eu falei, não esqueci, né? Final de semana aí, as alterações aí, a missa, que sempre a primeira sábado é lá no Sagrada Família, não vai ser, vai ser no Rosário. E no Perpétuo Socorro no domingo, a missa também de 18 horas vai ser às 15 horas. E à noite não tem missa, nem às 18 e nem às 19h30, por causa do jogo da Copa do Mundo. Vamos agora para a meditação da noite. Espalhar.

É bem conhecida a receita de um santo homem de Deus a uma pessoa que vivia espalhando calúnias e destruindo a paz. Quando o encontrou, pediu-lhe um favor. Ela devia ir para casa, pegar uma galinha e, enquanto se dirigia à casa do homem de Deus, depenar lentamente a penosa. E fez. Chegando à frente do homem de Deus, a galinha estava toda depenada. Agora volte e recolha todas as penas, ordenou. Impossível, respondeu a pessoa. O vento levou todas embora. É o que acontece com suas calúnias saídas de sua boca. Com palavras podemos destruir pessoas. Difícil é devolver-lhe a dignidade e o respeito devido. As calúnias têm sua gasolina. Parece que. Ouvi dizer que. Disseram que. Na boca da próxima pessoa, a dúvida se torna certeza. E a explosão é certa. Há um salmo que pode ser hoje nosso pedido. Senhor, esconde-me das intrigas, protege-me com a palma de tua mão. Hoje mesmo Jesus está. Primeira coisa da aparição de Jesus, ele falou: a paz esteja convosco. E onde tem para ter paz não pode ter calúnia, né? É igual a gente fala aqui, né? A Sagrada Família de Nazaré. Eu só falava quando as palavras dele fossem mais importantes que o silêncio. A gente não escuta uma palavra de Nossa Senhora na Bíblia. Ou de São José. São José não tem uma palavra, de Nossa Senhora tem muito pouca. Mas são as palavras muito sábias. Porque se as palavras dele fossem mais importantes, aí as falava, mais importante que o silêncio. Mas muitas vezes ficava. Com isso, só praticava aquilo que Deus mandava e guardava a língua. E, infelizmente, né? É igual eu já falei que muitas vezes nós somos donos das nossas palavras enquanto ela não saiu da nossa boca. Depois que ela saiu, nós viramos escravos delas. Muitas vezes a gente quer voltar atrás e não consegue. Arrepende de ter falado, mas não tem jeito de consertar. O estrago já foi feito. E, igual São Tiago escreveu, na carta de São Tiago está escrito, que o homem consegue dominar qualquer coisa nesse mundo, qualquer fera, qualquer animal, mas não consegue dominar a língua, que é um membrozinho tão pequeno que faz tanto estrago. No livro de Eclesiástico fala que o chicote é marca as costas, mas que a língua quebre os ossos. Então a gente tem que ter muito cuidado, né, com as calúnias, com aquilo que a gente fala. Pensar antes de falar. E sem passar nas três peneiras, como se diz, né, a gente pensa, para a hora que for pensar mesmo. Se realmente aquilo que os outros que a gente coisa é verdade, a gente vai antes falar, pensar se aquilo vai ser importante você falar aquilo, se é necessário, e também pensar, será se fosse meu, eu gostaria que os outros estivessem falando? Então isso é bom a gente passar nas peneiras, né, para ver. Então vamos aí, uma música pedindo intercessão de Nossa Senhora. Que ela interceda a Deus de acordo com a necessidade de cada um de nós.

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Estamos aí, que Nossa Senhora interceda a Deus por todos nós.

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0: É uma pena, né? Tem que cortar a música e tá na hora de a gente encerrar o programa. Mas que é bom que a gente tenha uma mãe no céu, né? Porque foi o próprio Jesus que quis dar essa mãe para nós. Quando ali no pé da cruz ele olhou para o discípulo amado, olhou para Nossa Senhora e falou: mulher, eis aí o teu filho. Olhou para João e falou: eis aí a tua mãe. E João, naquele momento em diante, acolheu Maria na sua casa, né? E a nossa casa de um discípulo amado é a igreja, é a nossa família, é o nosso coração, né? Então, que Nossa Senhora continue lá intercedendo sempre por nós, todos nós, pelas nossas famílias, de acordo com as necessidades de cada um de nós, como ela fez nas bodas de Caná da Galileia, né? Que assim como não faltou o vinho da alegria naquela festa, não falte nada na nossa vida, nas nossas famílias, mas não falte principalmente a fé, a presença de Jesus e o amor de Maria, que ela nos ensine e nos ajude a fazer tudo o que Jesus nos disser. Uma boa noite para todos, fique com Deus e um final de semana muito abençoado aí para todos.
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3: Morro Grande FM, agora 7:02. 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
5: Olá, tudo bem com você? Eu sou Cleiton Júnior. Está começando mais uma edição do Paradão Sertanejo. Obrigado pelo seu carinho, onde quer que você esteja. Que Deus te abençoe sempre. Aqui muita música, muita alegria para você curtir com a gente, tá bom? Paradão Sertanejo está no ar a partir de agora. Agradecendo o seu carinho, da sua audiência. Vamos conversar com Cleiton Romário.
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1: eu abraço. Ei, Paradão Sertanejo, Jorge Henrique Rodrigo, cuida da sua vida, Gabriel Gaba. É áudio Bimbo, Kleber, Cauã, participação Zé Rodolfo, chamada de Guido, chamada de vídeo Ney e Creite Romário, o grau bateu. Nosso Paradão tá só começando, a gente volta já.
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7: Morro Grande FM, boa noite, agora 7h14.
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1: Esse é o Paradão diariamente por aqui, nesse mesmo horário, nessa mesma sintonia. Obrigado pelo seu carinho, que você esteja nas bênçãos de Deus, que você esteja com muita energia positiva, tudo de bom. E obrigado pela sua audiência. Agora Ed Brito canta pra gente com Samuel Ciúmes.
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6: Em casa, no carro, no trabalho, pelo rádio, pela internet, onde quer que você esteja, energia positiva, felicidade sempre, tá bom? Aquele abraço super carinhoso pra você. Obrigado pelo seu carinho, pela sua companhia e pela sua audiência com o nosso Paradão Sertanejo. Agora é Jean Giovanni que vai cantar.
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0: você curtiu com a gente do Paradão, Matheus e Cauã, te assumi pro Brasil, Bruninho, Bruno e Marrone, né? Já não sei mais nada de Lívia Araújo, Amor da Sua Cama, Jorge, Matheus, Luca, de Saudade, e abrindo esse bloco aqui do Paradão, Gêmeos Giovanni, Chorando por Você.
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2: O Grande FM, boa noite, agora 7h42.
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2: A sua sintonia, agora 7h46.
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4: Eu sou Cleiton Júnior, agradecendo o seu carinho diariamente do por aqui, com muita felicidade e sorrindo sempre, por saber que você está aí do outro lado do rádio, não me deixando sozinho. Eu tô aqui tocando moda boa, é de presente para você. Obrigado pela sua companhia. Marcelinho de Lima e Camargo.
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0: Zezé de Camargo, Luciano, Feira Mansa, Leandro e Leonardo, Anari, César e Paulinho, Tchaca Tchaca na Butchaca, e abrindo-se boca aqui do Paradão, Marcelinho de Lima e Camargo, Uísque Agogô.
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6: Morro Grande FM, uma boa noite. Agora 7h59.
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0: Quase finalzinho do programa, mas nós estamos aqui diariamente nesse mesmo horário, nessa mesma emissora, trazendo o melhor da moda sertaneja. E o mais importante é ter você aqui com a gente. Não importa onde quer que você esteja, a gente agradece a sua companhia, que é o mais importante para nós aqui no nosso Paradão. Quem vai cantar aqui é Marília Mendonça, hein?
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0: antes do dia.
1: A última de hoje, Henrique Diego, oh, delícia. Diego Vitor Hugo também cantou buzina. Cristiano Araújo, Maus Bocados e Marília Mendonça, Graveto. E um Cleiton Júnior, eu tô ficando por aqui, mas prometo estar de volta nesse mesmo horário, nessa mesma sintonia, trazendo o programa Paradão Sertanejo, que é bom demais, hein? Um abraço super carinhoso e até lá.
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5: 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Morro Grande FM 8 e 13 na sua sintonia. Boa noite.
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1: Obrigado pelo seu carinho, pelo rádio, pela internet. Tá curtindo a gente. Não importa a distância, o que aproxima a gente de você, essa moda boa aqui do Paradão, né? Pois é, e a gente capricha nessa seleção e agradece o carinho da sua audiência. Quem vai cantar pra nós é João Neto Frederico.
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0: Leo Magalhães aqui no Paradão, nosso casamento, Antônio Carlos e Renato, não digo sem nós dois, cantou pra nós também Fernando Sorocaba é tenso, aqui no Paradão, Bruninho e Davi, e essa boca aí, também João Neto e Frederico, tá te ligado.
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6: Morro Grande FM, agora 8:28.

0: 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Agora 8h57.
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1: Está no ar a Voz do Brasil. As notícias do governo federal que movimentaram o país no dia de hoje.
2: Olá, boa noite.
3: Boa noite para você que nos acompanha em todo o país.
2: Sexta-feira, 3 de julho de 2026.
3: Vamos ao destaque do dia: educação, saúde e habitação.
2: Novos hospitais, inovação e atendimento especializado terão investimentos de mais de 465 milhões de reais.
3: Inaugurados 10 campi de institutos federais pelo Brasil.
2: Minha Casa Minha Vida entrega mais de 1.600 moradias em 6 estados.
3: Presidente Lula defende investimentos em infraestrutura social e acesso a serviços públicos essenciais.
4: É o dinheiro, que gera mais emprego, que gera mais renda, que gera mais desenvolvimento e que gera conquista para todo mundo. Esse é o dinheiro bom.
2: E ainda, fortalecimento do empreendedorismo.
3: Mais oportunidades para contratação de serviços pelo governo federal.
2: Desenrola MEI. Microempreendedores individuais que estão na dívida ativa poderão limpar o nome da empresa. Gabriela Noronha.
5: A iniciativa vai atender mais de 3 milhões de MEIs que possuem pendências na dívida ativa da União.
3: Você vai ouvir também incentivo à produção aliada à preservação ambiental.
2: O Fundo Amazônia vai investir até 230 milhões de reais para fortalecer negócios na Amazônia Legal. André de Barros Lima.
6: O apoio inclui assistência técnica, formação, capacitação, assessoria para gestão e regularização documental.
3: Hoje, na apresentação da Voz do Brasil, eu, Mariana Jungmann e Luciano Seixas.
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3: Ambulâncias, unidades odontológicas, inauguração de institutos federais e mais de 1.600 moradias.
2: O governo do Brasil realizou várias entregas nesta sexta-feira na saúde, educação e habitação, com investimentos de mais de 1 bilhão de reais pelo Programa de Aceleração do Crescimento.
3: A entrega foi feita ao mesmo tempo em 12 cidades diferentes.
7: Todas as entregas foram simultaneamente em cidades dos estados de São Paulo, Rio de Janeiro, Pernambuco, Amazonas, Piauí, Alagoas e Sergipe, com participação de ministros e autoridades locais por videoconferência. Na educação, foram inaugurados 10 novos campi de institutos federais, com investimento de 206 milhões e 600 mil reais, sendo 196 milhões de reais do novo PAC. As unidades ampliam a oferta de ensino técnico e profissionalizante, parte do plano de expansão da rede federal, que prevê a construção de 111 novos institutos em todo o país, com potencial para criar 155 mil novas vagas. O ministro da Educação, Leonardo Barchini, destacou que o governo investe em educação de qualidade e oportunidades para os estudantes.
8: Você entra aqui no ensino médio, você pode fazer graduação, você pode fazer licenciatura, você pode fazer curso subsequente, você pode fazer mestrado, doutorado, enfim. Isso aqui abre as portas para todas as oportunidades que os nossos jovens precisam.
7: Na saúde, o governo do Brasil anunciou investimentos de 464 milhões e 800 mil reais para fortalecer o Sistema Único de Saúde. O pacote inclui a entrega de ambulâncias, unidades odontológicas móveis, micro-ônibus para transporte de pacientes, equipamentos para hospitais e unidades básicas de saúde, além da ampliação do programa Agora Tem Especialistas. Também foram inauguradas novas estruturas hospitalares e anunciadas ações para ampliar o atendimento especializado e incentivar a inovação tecnológica no SUS, explica o ministro da Saúde, Alexandre Padilha.
9: É o Brasil ter cada vez mais capacidade de produzir aqui no Brasil os medicamentos, as tecnologias, o conhecimento necessário para cuidar da saúde do nosso povo, para a gente ficar soberano.
7: Na habitação, 1.619 novas moradias do programa Minha Casa Minha Vida foram entregues simultaneamente em 6 estados, beneficiando cerca de 6.500 pessoas. O investimento é de aproximadamente 263 milhões de reais. O ministro das Cidades, Vladimir Lima, disse que somadas as entregas realizadas nessa semana, já são 1.753 novas moradias destinadas à família de baixa renda em diferentes regiões do país.
10: Hoje nós temos 2 milhões e 500 mil moradias contratadas no âmbito do programa Minha Casa Minha Vida. E vamos chegar até 3 milhões no final deste governo.